do lado do nosso amigo Eloy Lusa, lá de Marau, acompanhando também a programação, né? Abraço especial lá pro nosso amigo Eloy Lusa, lá em Marau. Em seguidinha a gente já toca a música com Carmen Silva, Adeus, Solidão. Depois o baile animado, né? Baile animado, música boa.

Aí, sucesso, né? Na voz de Carmen Silva. Adeus, solidão. Seguimos, 9:16. Seguimos por aqui com música JM chegando, que é o pedido lá da nossa ouvinte, a Salete, lá de Marau. Ligada conosco também na companhia aqui do A Noite é Nossa. Vai, meu abração especial lá pra nossa amiga Salete, lá em Marau. Valeu pela sintonia. Vamos com JM, Ela na Piscina. Depois, música na voz de Rangel Marques. Eu vou pedir aos anjos. Também manda um abraço aqui lá pro nosso amigo Orly, lá de Biraiaras. Pessoal na nossa sintonia. Pessoal prestigiando a programação aqui da Amizade FM nesta noite de terça-feira. Então vai meu abraço lá pro Orly, todo o pessoal lá em Biraiaras também. A gente roda na sequência, sucesso na voz de Sidney Lima. Ela deu tudo! Depois, a música Carancho. O Carancho na voz aí do saudoso José Mendes. Também vamos tocar em seguidinha, especial para vocês aí acompanhando A Noite é Nossa. E assim a gente segue, né, no embalo por aqui de muita música. Tá, então na primeira, Ela na Piscina, sucesso com JM, depois Angel Marques na sequência. Aquele abraço, ótima noite para você.

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4: É de volta por aqui, vamos nós dando sequência na programação. 9:35, 9:35, temperatura na marca dos 9 graus neste momento aqui em Davi, friozinho, né? Mas vamos nós, seguindo por aqui, eu te faço companhia até as 10 horas. A gente vai aproveitando aqui o tempo e trazendo mais música também. Vamos com o Chico Rei Paraná, pedido lá do nosso amigo seu Osvaldo, ligado conosco também, curtindo um friozinho, né, seu Osvaldo? Eita, nós! Aquele abraço pra você aí, pra sua esposa, dona Neide, toda a família. Valeu pela sintonia. A gente rola então Amor Rebelde, na voz de Chico Rei Paraná. Depois, sucesso também na voz do Daniel. Daqui a pouquinho a gente já toca. Depois, o pedido lá do nosso amigo seu Ari. Tá na nossa sintonia também, né, seu Ari? Tudo de bom, valeu pela audiência. Já já a gente toca a música solicitada também. Depois, lá pro nosso amigo Alencar, lá em Lagoa Vermelha. Ligado conosco, a gente roda em seguidinha. Sucesso Não Se Vá, música bonita na voz de Jane Erondi. Vamos tocar em seguidinha e a música Estrelas Cadentes também já tá programada por aqui e a gente roda em seguidinha, tá bom? E a música vai seguindo, né? Pra você que tá acompanhando a Amizade FM nessa noite, vai nosso abraço e seguimos com a boa música e o seu pedido também. Tá, então, Chico Rei Paraná na primeira, depois sucesso com Daniel na sequência. Música

É isso aí, de volta por aqui, agora 9 minutos, faltando para as 22 horas, 9 para as 10. E nós vamos chegando ao final aqui de mais uma programação do A Noite é Nossa. Vou deixando meu abraço, agradecendo o carinho da sua companhia, desejando pra você uma feliz e abençoada noite também. Fica a música tocando, né? A programação segue e a música continua tocando pra você. Eu volto amanhã, quarta-feira, a partir das 17 horas, aqui na programação da Amizade FM, tá bom? Muito obrigada pelo carinho da sua companhia, pela sua participação também. Tudo de bom pra você, até amanhã.

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0: 10 e 12.
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0: E aí, Gui Arnaldo, vocês moram no meu coração e não pagam aluguel.
1: 10h56.

0: se ria.
1: Grande Thierry.
0: Professor. Que honra.
1: Super honra, o Brasil te espera.
0: Que honra.
1: O Brasil é seu. Vai
0: amém,
1: que é seu. Vai
0: amém.
1: Que é seu.
0: Deus é fiel, meu amigo.
1: Muito obrigado pelo convite.

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5: Bom dia, são 6:35, 6:35, está no ar mais uma edição do Campo em Cidade, hoje é quarta-feira, 13 de maio de 2026. Bom dia para você que está em sintonia com a programação da Amizade no Campo ou na Cidade, você que se movimenta na manhã, você sorvendo o amargo, você aí à beira daquele fogo velho bem a capricho, não é? Para aquecer o ambiente, você que já botou o pé pra fora da porta aí, já se arrancou do rancho, hein? Tá na lida já, tá a caminho. E assim a programação da Amizade, nós vamos aqui fazendo companhia pro outro até as 8:30 no Campo em Cidade. A boa música, informação, destaque dos melhores anunciantes e a sua participação também. 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Seis e 37 da manhã, vamos com música.

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5: É isso mesmo, gente amiga, agora são 6:50. Quartou, hein? 13 de maio de 2026. Uma excelente quarta-feira para você que está ligado na programação da Amizade. Vamos devagar e continuado. Pra aquecer aí o sangue e a musculatura, então vamos pegar, vamos atracar com os dois pés juntos, né? E assim o tempo vai passando e nós vamos juntos aqui na parceria falando de Dilson Refrigeração, consertos de geladeiras, freezer, máquinas de lavar roupas, forno elétrico, micro-ondas, faz chave na hora, vende e instala ar-condicionado com garantia. 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

Vamos com música, momento bailão aqui na programação da Amizade. Agora são 6:52. Os federais chegando.

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Ora, ora são 7h04, 7h04. Nós vamos trazendo aqui na programação a previsão do tempo no oferecimento da Coasa. 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Quarta-feira, sol com muitas nuvens e período de céu nublado. Mínima de 6, a máxima chega aos 18 graus nesta quarta-feira. Mínima de 6, a máxima chega aos 18 graus. Na quinta-feira, dia 14 de maio, sol com muitas nuvens durante o dia, período de céu nublado, noite com poucas nuvens. A mínima é de 7, a máxima chega aos 17 graus. Mínima de 7, a máxima chega aos 17 graus na quarta-feira, na quinta-feira. Amanhã, portanto, hein? E depois de amanhã, sextou, em sexta-feira, dia 15 de maio, dia de sol com algumas nuvens. Mínima de 7, a máxima chega aos 18 graus. Na sexta-feira, mínima de 7, a máxima chega aos 18 graus. 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

Participação de luto. A funerária São Luís, juntamente com os filhos Cleiton e Faustino, noras, netos e demais familiares, com pesar comunicam o falecimento de Clairete Balbinotti Zanella, com 61 anos. Seu corpo está sendo velado na Capela Mortuária Municipal de Casca. Celebração da Esperança será hoje em horário a divulgar e logo após seu corpo será transladado para o crematório Memorial Vera Cruz de Passo Fundo. A funerária São Luís, juntamente com os familiares, informou através da Rádio Amizade o falecimento de Clairete Balbinotti Zanella, com 61 anos. Participação de luto. A funerária São Luís, juntamente com o pai Exídio, em memória, mãe Maria, em memória, irmãos e demais familiares, cunhados, sobrinhos, com pesar comunicam o falecimento de Arcilo Francisco Dal Santo, com 67 anos. Seu corpo está sendo velado na Capela de Nossa Senhora Consoladora, linha 18, Panisson, Casca. Celebração da Esperança será hoje, em horário a confirmar, e logo após, sepultamento no cemitério da mesma comunidade. A funerária São Luís, juntamente com os familiares,

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1: É, vivente, vamos que vamos. 7:08 da manhã, 7:08. Como é que tá você aí no teu rancho? Só alegria, é? Tá de boa, tá sem compromisso, mas levantou cedito. Só esperando o tempo passar, não é? Não tem pressa pra chegar ao meio-dia. E você que tá aí na lida, é. Tem pressa que o horário passe? Então vamos que vamos, hein? Ouvindo a Rádio Amizade, quando acha que é 7 da manhã já é 8, quando acha que é 8 já é 10 e assim vai, mano. As credo. 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E lembrando, atenção, você de Siríaco, você da grande região, você que gosta de engraxar o peral da goela, como de costume no final de semana. É no sábado, já bolear a perna, apartar aquela carne pro domingo, é, já contar uns causos, tomar uma gelada, e no domingo então a grande festa. É neste final de semana em São Sebastião do Quaraí, em Siríaco. Então no sábado, dia 16, o almoço, e desta vez com sobremesa, né, ao som de ronco de gaita, não é? Tem gaita por lá, gaita e violão, né? Então... É, já no início da manhã, ali lá pelas 11 horas, ali, é, perto do meio-dia, melhor dizendo, né? É, já você vai tomando um trago para firmar a munheca, já escuta uma gaita, né? E depois, após o almoço ali também, é momento aí de integração, de alegria e descontração. No sábado, então, almoço lá em São Sebastião do Quaraí, Siríaco, dia 16. E depois, no domingo, a grande festa, como de costume, a Santa Missa. Ao meio-dia, você reserva aquele churrasco de qualidade que só lá tem, não é? E aí aquela carne é boa. E à tarde tem bailanta com Caso Novo, banda Caso Novo, animando a festa lá em São Sebastião do Quaraí no dia 17. E no dia 16, vamos estar por lá, não é, com tripa e tudo, juntamente com o nosso amigo João de Oliveira, Lucas Embaraque, e tem mais artista que vai estar por lá presente também, não é? Então no sábado aí, é para com certeza começar o ritmo já com música. Vai lá grande. Vai ser de rachar a chincha, hein? Abraço a todo o pessoal lá da diretoria da comunidade São Sebastião do Quaraí. É o grupo Cordiona Moça Maria. Depois também tem o Firmino Ribeiro no Lombo do Vaneirão. Nosso amigo Pedrinho, é, tá ligado na programação da Amizade. Alô Pedrinho, lá em Fazenda Pedreira.

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4: É a música do Rio Grande que segue, o sinal marcando agora 7h22 da manhã. Manda sua mensagem pelo WhatsApp 984-352490, mensagem escrita ou em áudio. Ou você também pode participar através do 33-51-1277. Lembrando que nesta sexta-feira, dia 15 de maio, tem mais uma edição do programa Fique Sabendo a partir das 8 da manhã, aqui na Zona da Amizade, hein? Apresentação, esse amigo de vocês, Elias Moreira, uma voz a serviço da região. 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E nós vamos estar recebendo a partir das 8 no quadro Fique Sabendo, o prefeito municipal de Davi Carabarro, Laura Antônio Benedetti. Falar aí da programação dos 60 anos do município de Davi Carabarro. No dia 29 de maio, Davi Carabarro completa então o dia do aniversário, 60 anos. Mas tem programações aí que já aconteceram e estão acontecendo e vão acontecer. E aí o dia 29 de maio tem o jantar no ginásio Raimundo Zalza. Com animação da banda Catedral e show nacional com Adson e Alana. Ingressos já disponíveis, hein? Quem vai falar melhor desta programação é o prefeito Lauro, na próxima sexta-feira, depois de amanhã, aqui no Fique Sabendo. E a música não pode parar na programação enquanto vamos tomar mais um mate. Como diz meu amigo Ato Lopes lá em Siria, Ato com dois T. Um de teimoso e outro de tentando, né? Vamos beber mate, beber mate, beber mate e pitar cigarrinho de papel, né? Da marca boa. Pra não ficar muito cheiro no, nos cabelos e na boca, né? E no corpo. Na roupa. Tem que ser Calton. Vamos lá então. Porca Véia, Vaneirão Gaúcho.

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5: É, vamos que vamos, prosseguindo. São 7:37 da manhã, 7:37. 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Alô, nosso amigo Matheus Decol, sempre na região, na volta e com o rádio cravado na programação da amizade, hein? E você de Siríaco, você da região, na hora do almoço, chegando por Siríaco, hein? 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

Vamos trazendo mais música. Participação do Deró. Deró lá por Siríaco tá de boa ouvindo a Rádio Amizade, não é? Fogo Véia bufando. Daqui a pouco diz que vai assar um toicinho no gancho. É. É, já o gancho tem utilidade, não é? Pra mexer a brasa ali. Pra o fogo se ajeitar e também já cravar um pedaço de toicinho ali. Enfiar no meio da labareda. Né? Mas, e com revirada e feijão. E daqui a pouco mais uns pinhão. Fica de sustância o café da manhã. Baitaca então da participação do Deró. Pedido de um pai pra filho.

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0: 8:05, vamos trazendo aqui na programação a previsão do tempo. 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Quarta-feira, 13 de maio, sol com muitas nuvens e períodos de céu nublado, mas o sol aparece, inclusive aqui em Davicanabarro já tá brilhando, hein? Mínima de 6, a máxima chega aos 18 graus nesta quarta-feira e não há previsão de chuva e a máxima chega aos 18 graus.
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Não te afrouxe e vivente, a rapadura é doce, mas não é mole. Vou morrendo pelas beiradas, devagar, pra não quebrar os dentes, pra chegar no meio e pegar o recheio, né? O que vale é o recheio da coisa, hein? E agora são 8:07 da manhã, 8:07. Pouco bom, hein? Já tá quase na hora de encilhar o pingo e largar pro siríaco, hein? 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

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E estará conosco o prefeito municipal de Davi Canabarro, Lauro Antônio Benedetti. Falando um bate-papo com exclusividade. Referente à programação dos 60 anos do município de Davi Canabarro. Já aconteceu o evento aí de comilança e bailanta para comemorar. Tem coisa para acontecer e, sem dúvida, no dia 29, o grande jantar, baile com show nacional Adson e Alana e mais banda Catedral. Ingressos adulto e infantil já disponível, hein? O jantar acontece no ginásio municipal Raimundo Zaus. Lembrando que após a janta também será cobrado um preço simbólico para quem quiser participar aí do show baile. Vamos trazendo música, nosso amigo Chico das Cuia lá em Siria. Qual é o Chico das Cuia? O homem que faz cuia, faz copo, não é? É, aqueles copos pra fazer caipira. Conforme a quantidade que o vivente bebe, né? Pode mandar fazer o tamanho do copo, né? Se bebe uns 150 ml, se bebe mais meio litro, um litro, conforme a sede o homem faz o copo, né? Também é aquela cuia boa pra tomar chimarrão. E outros artesanatos também, né? Ele quer escutar o farrapo de gente?

0: Olá pessoal, aqui é o Dacir Mello e eu quero convidar vocês para um momento muito especial para todos nós. 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

Sinal marcando 8 horas 21 minutos, quarta-feira, 13 de maio de 2026. Já estamos chegando ao final da empreitada, não é? Estamos guardando a foice aí, não é? Amanhã demos mais uma pegada cedo. Mas antes, registrando aqui a participação do nosso amigo Canidia lá em Siria. Colô, Canidia. É o Canidia que é cantor, compositor, guitarrista, é mágico, humorista. Tá quase virando pedreiro já também, né? Daqui um dia vai levantar uns prédios na cidade, né? Também nos acompanhando aqui por Davi Carabaro, o nosso amigo Sargento Vomar Busnello. Já tá com a faca afiada, não é? É. E o dinheiro já apartado na guaiaca, uns mil e pouco aí. É. Fora a compra do churrasco pra gastar lá em São Sebastião do Quaraí no próximo domingo. E a bota lustrada e aquele sebo passar no garrão e na ponta dos dedos pra não fazer calma. Aí que eu me refiro. Pouco.

0: Vamos falando aqui de solidariedade. Alô, Siríaco, hein? Há poucos dias aconteceu aí o jantar lá na JL Casa de Carnes, lá do nosso amigo Copo e também do Luiz de Matos. Lembrando também, né, o pessoal no final de semana quer comer uma carne boa, assadinha, no ponto certo, barata e boa. Ao sábado, aquele almoço ao meio-dia. E você pode encomendar carne aos domingos também lá no nosso amigo Copa, né, o seu José, conhecido por Copa, e também o nosso amigo Luiz de Matos. Sábado e domingo, né, almoço. Já no sábado também vende carne para retirar do local, e no domingo sempre ainda mais daquela potencialidade, não é, da churrasqueira bufando lá cheia de carne boa e preço bom. E aí aconteceu lá o jantar realizado pela Pastoral do Bem, ajuda as famílias carentes com câncer. Foi um sucesso na noite, não é? Foi um lucro aí significativo para custear as despesas lá e também ajudar as pessoas, né? De aluguel e água e luz, e também com certeza deste valor será destinado aí a famílias carentes, como sempre, com câncer, né? Que está sendo um trabalho louvável lá para o Siríaco. Mas agora tem uma outra ação aí que eu quero informar para vocês. É no dia 28 de maio, numa quinta-feira, haverá um jantar, um almoço. R$40 para retirar, hein? Uma porção de massa, maionese, pão e 2 pedaços de frango. Então, prestou atenção, R$40. Você retira aí na quinta-feira, no horário das 11h30, a partir das 11h30 da manhã, na Casa do Idoso. Ali aos fundos da Prefeitura Municipal de Siríaco e da Câmara de Vereadores. Uma porção de massa com maionese, pão e 2 pedaços de frango. Este momento do almoço tem a finalidade de estender a mão para a jovem Tatiana Dalla Costa, que infelizmente foi acometida pela doença do câncer. Está aí através das orações da comunidade, dos amigos, buscando a medicina para tentar vencer esta doença. E aí precisa passar por momento cirúrgico, também os gastos aí do dia a dia. E aí o pessoal resolveu fazer este almoço, né, com venda somente para levar para casa. Ingresso R$40. No dia 28 de maio, na quinta-feira, você pode retirar a partir das 11h30. Ingressos, você pode já adquirir o seu no horário da tarde, ali junto à loja da Pastoral do Bem, ali na avenida próximo ao Sicredi em Siríaco. Também você pode procurar na padaria da Maura e com a patronagem do CT Gineco Goulart, que também estão aí colaborando, estão junto nesta missão de praticar o bem, na realização deste almoço beneficente, então, a jovem Tatiana Dalla Costa. Alegria de fazer o bem é a única felicidade verdadeira, então participe deste momento, 28, adquira seu ingresso e retire a sua massa com galeto no dia 28 de maio, lá junto à Casa do Idoso, em Siríaco. Grande abraço, obrigado pela companhia do mate, do trabalho, aos nossos anunciantes. E nós voltamos amanhã a partir das 6 ao sabor de um mate novo.
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0: 8:42.
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0: 8:42, 8:42. Bom dia de quarta-feira. Um bom dia pra você que se liga com a gente, uma ótima manhã. Bom dia você que nos leva de carona, bom dia você que tá com teu rádio ligado, bom dia você que nos acompanha de longe, né? Longe da gente, nos ouve pela internet. Muito obrigada pela preferência de todos os dias. É a nossa manhã amiga que se inicia, né? Todas as manhãs às 8:30, meio-dia, com muita música pra você. Também tem o nosso momento mensagem, a mensagem do dia. Também tem a nossa previsãozinha do tempo. E é claro, o teu pedido é que conta, ouvinte especial. Então você pode mandar mensagem pra gente, pode mandar o teu áudio, a gente roda. Nosso WhatsApp 984-352490, 3351-1277, o nosso telefone fixo. Né, novamente para te fazer companhia durante toda esta manhã até o meio-dia, né? São 3 horas e meia que você fica aí na minha companhia e, é claro, me ajudando a fazer a programação especial da manhã. E hoje, né, quarta-feira, dia 13 de maio, Dia Internacional do Pugilista. Também dia da abolição da escravatura, dia da fraternidade brasileira, dia do automóvel, dia do cozinheiro, dia do zootecnista, morte do músico norte-americano Chuck Becker em 1988, também criação da imprensa régia em 1808, também o Papa João Paulo II é ferido em atentado no Vaticano, também foi sancionada a Lei Áurea e hoje também dia de Nossa Senhora de Fátima. Faltando 232 dias para o ano de 2027, 232. Se ligue com a gente, se ligue na programação da Mais Ouvida. Começamos com música de Gilberto e Gilmar. Tá ruim, mas tá bom aqui na programação. Bom dia.
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0: Obrigado. Obrigado. O nosso show assim, ó. É música velha e música nova. Música velha e música nova. Agora vamos cantar uma velha. É uma moda, não é uma velha não. Essa aqui é dos anos 80. Quando nós era pequenininho.
1: Mas não cresceu muito não, né?
0: É.
1: Cresceu.
0: A culpa é do seu pai, que é o mesmo que o meu. Nosso pai era pequenininho. Ficamos pequenos, uai. Fazer o quê? Pra vocês, assino com...
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0: 7 aqui na programação pra você, o melhor da música. E neste momento nós temos o programa da igreja, né? O programa Clube da Esperança da Igreja Carismática Bom Jesus, com o nosso amigo e sacerdote Jonatas Miranda, aqui na programação da Amizade.
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4: Olá, gente querida, que Deus abençoe você, que Deus abençoe a tua família, que Deus abençoe os teus negócios e a tua vida em geral. Sacerdote Jonatas Miranda aqui com vocês. Hoje, quarta-feira, estou aqui nos estúdios da Rádio Amizade para comunicar a você fé e também fazer um convite muito especial. Eu quero já de imediato deixar um texto que tocou muito no meu coração nessa semana, que inclusive foi a mensagem que eu levei na cidade de Marau. Livro de Atos dos Apóstolos, está escrito que Deus, pelas mãos de Paulo, fazia maravilhas.

Deus pode fazer. Essa palavra é tão bonita, ela soa tão bem aos nossos ouvidos, e não é com tanta frequência que a gente escuta. Quando a gente fala em viver o extraordinário de Deus, é você viver o que a medicina não pode permitir que você viva. É você viver o que o advogado, a justiça, não permite que você viva. É você reconstruir a tua família de um jeito que você nunca imaginou reconstruir. O extraordinário, ele vai muito além da compreensão humana. Esses dias, Rosana, eu estava vendo na internet os recordistas mundiais em provas de atletismo, disso e daquilo. Tem pessoas que manteram os seus recordes em Olimpíadas por mais de 10 anos intactos. E aí, quando aquele recorde foi quebrado, quando o tempo foi melhorado, quando uma pessoa mais bem preparada foi lá e bateu aquela marca, o narrador, em todas as situações, descreve o feito como extraordinário. Tem gente que está acostumada a conviver com a dor. Tem gente que está acostumada a conviver com a miséria, viver em meio a brigas e discussões. Mas só que pessoas que se conformam com isso vão andar de mãos dadas com o mal sempre. E você, vivendo o pior, você não consegue conhecer o melhor. Eu quero falar para você que está aí do outro lado. Você que é católico, evangélico, espírita, você, meu amigo, minha amiga, livre pensador. Através das consultas espirituais, eu posso chegar na raiz do problema que está bloqueando você, que não está permitindo você de olhar para as coisas boas que Deus pode proporcionar a você. Através do atendimento em particular, eu posso revelar para você a doença que o exame ainda não revelou. O porquê do desentendimento familiar, o porquê do desinteresse, na falta de disposição no relacionamento. Por que que você dá um passo para frente e 2, 3 passos para trás? Eu quero, através das consultas, ajudar você a receber a bênção de Deus e alcançar e ver o extraordinário na tua vida. Então venha até o térreo do Hotel Galvan, que eu estarei atendendo hoje ali, né, durante todo o dia. 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Queridos, que Deus abençoe vocês. E lembre-se, pior do que sofrer é não saber o motivo do teu sofrimento. Um forte abraço e até quarta-feira que vem.

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4: Bom dia, bom dia, bom dia para você que se liga com a gente e acompanha a nossa programação. Quero mandar um abraço grande para minha amiga Lucimar, lá de Marau, ouvindo a nossa programação cedinho. Grande abraço, amiga, para você e para toda aí a tua família e todo o pessoal de Marau. Quero mandar um abraço grande também pro pessoal da Mecânica Cerbaro, pessoal também que tá aí sempre, né, trabalhando e ouvindo e acompanhando a nossa programação. Muito obrigada pela companhia também, pessoal da Mecânica Cerbaro. Vamos de música. Gustavo Lima aqui na programação Transa Pendente.

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0: cantar bonito assim lá longe. Zezé de Camargo e Luciano.
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Bom dia, bom dia, bom dia pra você na programação da Amizade Sucesso, né? Rick Rangel vê se para com essa marra. Cristiano Araújo, é com ela que estou. Leandro e Leonardo, maravilhas do mundo. Jorge Matheus, cheirosa, na programação especial da Amizade. Te desejo um bom dia de quarta-feira. E por aqui muita música, né, na nossa programação. Quero mandar um abraço grande pra nossa amiga que tá ligadinha com a gente lá em Marau, a Lucimar. Pediu uma música, a gente vai rodar. Fábio Júnior, só você, pra gente relembrar esse sucesso bonito, romântico de Fábio Júnior aqui na programação. Obrigada pelo carinho, minha querida amiga Lucimar. Também quero mandar um abraço grande pra nossa amiga Lourdes lá de Gentil. A Lourdes pediu sucesso com Daniel, Jeito de Caboclo. Grande abraço aí pra dona Lourdes e todo o pessoal de Gentil que tá ouvindo a nossa programação.

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nossa programação. Bom dia, bom dia, bom dia. Quero mandar um abraço grande lá pro pessoal do Bar do Bigode. Pessoal que tá ligadinho com a gente, acompanhando a nossa programação. E hoje a homenagem especial é pra ele, né? Que tá completando mais um ano de vida. Parabéns ao Bigode e também ao Vinagre, né? Que é irmão aí do Bigode. E eles estão de aniversário. Parabéns. Muitas e muitas felicidades. Recebe a homenagem aí de todo o pessoal que hoje vai participar, né? De um almoço especial, que diz que a carne já tá no fogo. Então é só comemorar agora, né? Porque a homenagem a gente faz aqui também. Então um abraço grande a todo o pessoal que está aí no Bar do Bigode, né? Especialmente ao nosso amigo Bigode e também ao nosso amigo Vinagre, que hoje são os aniversariantes. Vamos de JM e Cleiton Borges na programação para vocês, Barquinho Azul.

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Nota de falecimento, a funerária São Luís, o esposo Nelson Carbone, em memória, os filhos Berto, Mercedes, Roselei, Luiz, Jocely, Everaldo, Denésio, Gilberto, Marilene, Margarete, genros, noras, netos, bisnetos e demais familiares. Com pesar, comunicam o falecimento de Januária de Almeida Carbone, com 85 anos. O seu corpo está sendo velado na Capela Mortuária Jardim da Paz, aqui em Davi Canabarro. Hoje, às 15 horas, celebração da esperança e logo após o seu sepultamento no cemitério da comunidade de São José da Davi Canabarro. Com pesar, noticiamos o falecimento de Januária de Almeida Carbone.

Bom dia, bom dia, bom dia. 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Música.

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0: Vamos pro intervalinho comercial e já já voltamos.
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0: Vamos seguindo com a nossa programação pra você. Bom dia, bom dia, bom dia. Obrigada sempre pela preferência. Vamos de música. Vamos de sucesso na programação especial da Amizade nesta manhã. Preciso ser amado. Limão com mel e Pablo.
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0: seguimos com a nossa programação. Quero mandar um abraço grande pro meu amigo Volmar Busnello, que tá ligadinho com a gente e tá oferecendo aí pra todo o pessoal, né? Os agregados da boia, pessoal aí que gosta, né? De lidar na cozinha e que com certeza faz aquela boia especial e muito boa, né? Que a gente já conhece. Então vai também o meu abraço grande aí pelo dia do cozinheiro, né? Pros agregados da boia. E especialmente aí pro meu amigo Volmar, também, que tá ligadinho na programação. E oferece, então, aí pra todo esse pessoal e pra todo o pessoal que gosta, então, de lidar, né, na cozinha, cozinhar, né, fazer, então, especialidade sempre aí pra quem gosta de apreciar, né. Pessoal, então, agregados da boia, meu abraço grande pra vocês. Tem música com Gilberto e Gilmar, tá ruim, mas tá bom. Depois também tem música que vai especialmente do seu Atílio Busato. Tá oferecendo para todos os amigos de Muliterno que estão ligadinhos com a gente também. Abraço ao seu Atílio Busato, Eduardo Costa, cachaceiro. Depois a Neiva, É Preciso Amar, o sucesso com Renan Júnior para nossa amiga Neiva, que também tá ligadinha com a gente.
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0: Nota de falecimento, a funerária São Luís, os pais Egídio e Maria em memória, também os irmãos Inelda, Ivete e Ademar, cunhados, sobrinhos e demais familiares, com pesar comunicam o falecimento de Arcilo Francisco Dal Santo, com 67 anos. O seu corpo está sendo velado na Capela Nossa Senhora Consoladora, linha 18, Panizon Casca. Hoje às 14 horas, celebração da esperança logo após o seu sepultamento no cemitério da mesma comunidade. Com pesar, noticiamos o falecimento de Arcilo Francisco Dal Santo. Nota de falecimento, a funerária São Luís, os filhos Cleiton e Faustino, a nora Leucádia, netos Valentina, Carlos Vitor, Ana Vitória e Manuela, juntamente com demais familiares com pesar, comunicam o falecimento de Clairinete Balbinotti Zanella, com 61 anos. O seu corpo está sendo velado na Capela Mortuária de Casca. Hoje às 15 horas, celebração da esperança. Logo após, o seu corpo será transladado para o crematório Memorial Vera Cruz, em Passo Fundo. Com pesar, noticiamos o falecimento de Clairete Balbinotti Zanella, com 61 anos. Clairete Balbinotti Zanella. 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Grande abraço pro pessoal que tá no plantio de aveia, pessoal lá em Cruz Altinha, ligadinhos com a gente. Um bom dia para vocês, um bom trabalho, obrigada sempre pela companhia. Abraço grande, pessoal, então, que tá lá em Cruz Altinha, no plantio da aveia e acompanhando a nossa programação. Para vocês, pão de mel, sucesso, de Zezé de Camargo e Luciano. Depois tem o nosso momento mensagem.
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1: Nosso momento, mensagem para você. 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Nossa mensagem de hoje, separação. Jesus, ao se aproximar o momento do seu martírio, teve longas conversas nas quais instruiu seus discípulos a respeito dos tempos vindouros. E em dado momento, ele afirmou então, que todavia, digo-vos a verdade, a vós convém que eu vá? Semelhante declaração do mestre é rica de significados. E ninguém como ele soube amar tanto e tão bem. Contudo, afirmou que a sua partida seria

é conveniente em favor mesmo de toda a humanidade. Que teria acontecido se Jesus ficasse por largo tempo entre os homens? Provavelmente as multidões terrestres teriam acentuado as tendências egoístas, consolidando-as. Como divino amigo havia retirado Lázaro do sepulcro, ninguém mais se resignaria à separação pela morte. Quem tivesse pessoas de suas relações, amigos, servos dedicados, envolvidos em doenças de difícil tratamento, recorreriam a ele para que as libertasse de tais problemáticas pela sua ação imediata. Por terem sido devolvidos à vista alguns cegos e em movimento, a membros paralisados de longa data, os atingidos pelas dificuldades desta ordem iriam exigir a libertação das suas limitações. O resultado, lógico, seria a perturbação geral em todo o mecanismo evolutivo. O mestre precisou se ausentar para que o esforço de cada um se fizesse visível no plano divino da obra mundial. De outro modo, seria perpetuar a indolência de uns e o egoísmo de outros. Os apóstolos permaneceriam como alunos, confortavelmente situados ao lado do seu mestre. Não se lançariam nos rudes testemunhos que os burilavam e o amadureceram. A todo momento poderiam contar com o esclarecimento direto do Cristo. Consequentemente, não decidiriam por si mesmos quanto aos seus destinos. Poderiam também até se comportar bem, mas não alcançariam maiores méritos. Sob diferentes aspectos, a grande hora de toda a família repete-se no agrupamentos humanos. Inúmeras vezes surgem a viuvez, a orfandade, o sofrimento da distância, a perplexidade e a dor, por elevada conveniência do bem comum. E é da nossa natureza humana rejeitar o sofrimento. Sempre desejamos o caminho que é mais fácil e a proximidade de amores mais caros. Ocorre que a vida terrena, ainda por um tempo, ela será destinada à vivência de provas, expiações, dificuldades. Renascemos neste planeta, somos necessitados de experiências, eventos dolorosos e também de testemunhar a nossa firmeza no que é do bem. Essa é a finalidade do globo terrestre. Ele serve de palco às lutas redentoras e abençoados esforços para um viver digno e eterno. E neste contexto, há luto, separações, lágrimas, batalhas, derrotas, vitórias. Mas não são castigos, tragédias, desgraças. Elas representam antes um programa traçado para a dignificação daqueles de nós que os devemos vivenciar. No momento exato é preciso cumprir a programação sem dramas em excesso. Em momentos de grande dor, perda, convém recordarmos a passagem em que Jesus anunciou a sua partida. As dores no mundo nos alcançam e nos compete a superação. Então guardemos a certeza de que o nosso divino amigo Jesus sempre nos alcança com as suas bênçãos e nos fortalece a fim de que saiamos vitoriosos de todos os embates da vida.

0: Aí então, nosso momento mensagem de hoje, né? Quarta-feira, bom dia você que tá nos ouvindo, que acompanha a nossa programação, falando um pouquinho aí das dores do mundo, né? Das dores que nós teremos que enfrentar. E como diz a nossa mensagem, não são castigos, tragédias, desgraças. É algo, né, que representa para nós algo traçado para a nossa dignificação, né? Para aquilo tudo que nós devemos vivenciar. Para quê? Para que a gente possa crescer. Para que a gente se recorde, né, que as dores do mundo nos alcançam e nos compete para a nossa superação. Para a gente ter a certeza de que o nosso amigo Jesus está ao nosso lado em qualquer que seja a nossa batalha. As suas bênçãos chegam para nós. Só que muitas vezes estamos cegados por aquilo, né, que nós achamos que é incorreto, que não é o certo, que não seria para nós, que a gente não consegue olhar para tudo que há de belo, então, na nossa vida. Então que, né, essa nossa mensagem nos mostre que muitas vezes a reclamação, né, ah, por que isso, por que aquilo, né, o sofrimento, ah, mas eu sofro com isso, sofro com aquilo, né, não é só você. Todo mundo passa por isso, né? São fases da vida, são partes, né? Em momentos de grande dor, muitas vezes, é ali que nós temos que lembrar, né, que Jesus anunciou a sua partida. E era necessário, né, para que o mundo se fizesse em paz. Então, que essa nossa mensagem nos leve a entender que muito do que vem para nós não é algo para nos prejudicar, mas é algo para nos amadurecer. Algo que a gente tem que entender que vem como uma fortaleza, né? Vem para nos fortificar e para que sejamos mais resistentes diante das dificuldades. Então essa foi a nossa mensagem de hoje. Um grande abraço, né, Dona Catarina? A Dona Catarina que gosta muito dessa parte do nosso momento mensagem, né? Tá sempre ligadinha com a gente. Abraço aí a Dona Catarina e também a toda a sua família que tá sempre acompanhando a nossa programação. E o nosso momento mensagem volta novamente amanhã, quinta-feira. 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

bom dia, bom dia na programação da Amizade. Quero mandar um abraço grande a você que sintoniza com a gente, né? E que acompanha a nossa programação todas as manhãs. Tem a nossa previsãozinha do tempo neste momento, né? E para hoje, quarta-feira, nós temos uma previsão de sol e nuvens e períodos de céu nublado e à noite forma-se um nevoeiro, mas não temos previsão de chuva para hoje, né? Temperaturas entre 6 e 19 graus, um pouquinho menos frio que ontem, né? Para amanhã, quinta-feira, dia ensolarado, né? Amanhecer com nevoeiro e as nuvens aumentam bastante também à noite. Temperaturas entre 6 e 18 graus. Para sexta-feira, um pouquinho mais quente ainda. Sol e nuvens e períodos de céu nublado. À noite forma-se nevoeiro, mas não temos previsão de chuva. Temperaturas entre 8 e 18 graus, né? E amanhã a gente fica sabendo como é que fica a previsãozinha do tempo, né? Também para sexta, para sábado, também o final aí de semana. Grande abraço a você que nos ouve. Vamos de Gino e Geno, Nossa Senhora Aparecida. Vai da Dona Catarina oferecendo pra nora, pro filho, pro esposo, pra neta, especialmente também pra mim aqui na rádio, né? Diz que gosta muito da minha programação, a Dona Catarina. Abraço grande aí pra vocês. Quero mandar um abraço também pra Dona Juraci e também pra Dona Madalena Barbosa, que estão sempre ligadinhas com a gente. Alô, a Dona Juraci também, a Dona Madalena Barbosa acompanhando a nossa programação. Pra vocês, Gino e Geno.

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Onze horas 38 minutos, deixa o meu abraço grande pra você, deixa aí na última trio Parada Dura, Chora Que Passa. Depois tem o programa da Igreja Evangélica, programa Cristo é a Solução desta quarta-feira. Retorno amanhã, um super abraço pra você, até mais. 11:38.

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1: Queremos cumprimentar a todos com a paz do nosso Senhor e Salvador Jesus Cristo. Estamos dando início ao programa Cristo é a Solução, aqui na Rádio Amizade. Programa esse que há mais de 20 anos está no ar, com a responsabilidade do nosso companheiro pastor João Clóvis Gonçalves. Ele deve estar na escuta da nossa programação lá na cidade de Eldorado. Deus abençoe. Nós queremos ler aqui uma palavra de Deus que nós encontramos em 2 Pedro, capítulo de número 5 e verso de número 7, que nos diz assim: lançando sobre ele toda a vossa ansiedade, porque ele tem cuidado de vós. Nós queremos, com esse versículo da palavra de Deus, dizer a todos que Deus tem uma bênção muito especial para a sua vida, você que está nos escutando aí do seu lar, da sua casa, você que está aí, quem sabe, no seu trabalho, no seu escritório, mas está escutando o programa Cristo a Solução, aqui pela rádio ou até mesmo por via internet. Nós estamos no Facebook da rádio e também no Facebook do pastor Giovanni Lopes. Deus tem uma palavra para a sua vida, Deus tem uma bênção para a sua vida. Se você está precisando de uma oração, de uma intercessão, fique até o final desta programação. Estaremos orando em seu favor e em favor da sua casa e da sua família. Nós vamos estar ouvindo parte de um louvor e depois eu volto para dar os nossos avisos do nosso campo eclesiástico aqui de Siríaco.

Nós queremos neste momento mandar um abraço muito especial aos nossos irmãos que estão trabalhando ali na nossa Igreja Assembleia de Deus de Siríaco, e estamos ali fazendo a concretagem das estacas da Casa Pastoral. Deus abençoe todos os nossos irmãos ali que estão trabalhando e estão na escuta da nossa programação de hoje. Também mandar um abraço muito especial à minha esposa, irmã Mari, a Carol, que também está na escuta da programação ali na cidade de Siríaco, os irmãos do Muliterno, está ali o irmão Flávio, o irmão Júnior, os nossos irmãos estão na escuta da programação. Temos irmãos do Banini, temos irmãos ali de Casca, o irmão Valdemar, que sempre está na escuta da nossa programação, os nossos irmãos dos interiores, aqui de Davi Canabarro. Deus abençoe os nossos irmãos ali da linha Borge, que sempre estão na escuta da programação, irmã Vina, irmão Valdir, todos os nossos irmãos ali que congregam ali na nossa congregação ali da linha Borges. Linha Conceição, irmão Elias, irmã Maria, que sempre estão na escuta do programa Cristo é a Solução. Há muitos anos eles não perdem o programa. Deus abençoe, irmã Maria, Deus abençoe todos os nossos irmãos que estão na escuta da nossa programação. Os nossos irmãos aqui de Davi Canabarro, também, irmã Clini, irmã Terezinha, vários irmãos que sempre estão na escuta da programação. Nós queremos avisar os irmãos que hoje à noite, às 19h30, nós teremos um grande culto aqui na cidade de Davi Canabarro, na rua Vacaria, número 850. É hoje à noite, onde estará o nosso atendente, o evangelista irmão João Marcos, e mais alguns irmãos, estarão na direção deste culto e na ministração da palavra de Deus, e você é o nosso convidado especial para receber as bênçãos da parte de Deus sobre a sua vida. Também temos culto na sexta-feira, culto de cura e libertação. Você é o nosso convidado para estar aqui, a nossa congregação aqui de Davi Canabarro, que é bem fácil de acesso, é bem no pátio do pórtico da cidade aqui de Davi Canabarro, onde nós temos a nossa Igreja Assembleia de Deus, e Deus tem uma bênção especial para a sua vida. Também queremos avisar os nossos irmãos lá da cidade Muliterno. Hoje à noite, pastor Emanuel Lopes está anunciando que nós teremos um grande culto hoje à noite, culto do propósito. Ele estará ministrando a palavra de Deus e nós estaremos juntos para estar orando, intercedendo por sua vida. Deus abençoe a irmã Isabel, que está também na escuta da programação, que Deus abençoe a sua vida, irmã Isabel, na cidade de Muliterno. E nós convidamos todos os nossos ouvintes da palavra de Deus para hoje à noite receber a bênção do Senhor a nossa Igreja Assembleia de Deus ali de Muliterno. Sábado à noite estarei com os irmãos também na cidade de Muliterno para um grande culto de bênção para a sua vida. Queremos avisar os nossos irmãos também ali da nossa congregação da Cruz Altinha, sábado às 14h30 teremos culto. Também avisar os nossos irmãos do Templo Sede, onde nós temos ali a nossa igreja, na rua Joaquim Ribeiro Neto, número 600. Todas as terças-feiras nós temos culto de ensino e de doutrina da palavra de Deus, onde esse que vos fala sempre ministra a palavra de Deus e uma oração da fé em seu favor. Você é o nosso convidado especial. Também, nas quinta-feira nós temos culto da União Feminina, que está na direção das nossas irmãs, e aonde Deus tem nos abençoado também poderosamente. Neste sábado, nós teremos uma grande vigília no nosso templo sede ali na cidade de Siríaco, aonde tem alguns irmãos convidados para estar ministrando louvor e a pregação da palavra de Deus. Nossa vigília irá das 9h30 até a meia-noite, aonde Deus tem uma palavra para a sua vida. E tenho certeza que Deus vai abençoar você que se chegar até a nossa igreja Assembleia de Deus ali na cidade de Siríaco, na rua Joaquim Ribeiro Neto, número 600. Domingo à noite, o grande culto da família, onde Deus tem uma palavra para a sua vida.
dizer aos irmãos que no próximo culto de ceia, no mês de junho, estará conosco o pastor Manuel Chaves, que estará trazendo uma palavra de Deus para nós e estará nos abençoando. Desde já estamos convidando ao pessoal para estar conosco no mês de junho, no nosso culto de ceia, onde teremos a presença do conferencista pastor Manuel Chaves. Nós vamos ouvir parte de um louvor e eu volto para trazer uma palavra de Deus para a sua vida e uma oração em seu favor.

Nós temos lido uma palavra de Deus aqui em 2 Pedro capítulo 5 e o versículo de número 7. Nós queremos também dizer a todos nossos irmãos que temos irmãos, vários irmãos que estão nos escutando, mandando a sua mensagem. O irmão Flávio está juntamente com a sua esposa na escuta da programação aí na cidade de Muliterno. Deus abençoe, irmão Flávio, irmã André Andiele, que Deus abençoe a vida dos nossos irmãos. Diz assim: lançando sobre ele toda a vossa ansiedade, porque ele tem cuidado de vós. Quando a palavra está dizendo lançando sobre ele toda a vossa ansiedade, a palavra lançar significa jogar com força, lançar com força ao Senhor Jesus Cristo a nossa ansiedade, ou colocar diante de Deus imediatamente as nossas necessidades, lançando sobre ele toda a vossa ansiedade. E a pergunta que o Espírito Santo faz nesta manhã para mim e para você é: qual é a tua ansiedade nesta manhã? Ou qual é a tua preocupação nesta manhã? Qual é o teu problema? Qual é a tua dificuldade? Qual é a tua angústia? Qual é a tua tribulação? Quem sabe nesta manhã a tua ansiedade é sobre a sua vida física, ou sobre a sua saúde, está preocupado, está ansioso. Você está precisando, quem sabe, de uma intervenção divina na sua área da saúde. Está sofrendo com uma doença, está sofrendo com um problema de saúde, em que os médicos já deram um diagnóstico e você não sabe o que fazer. Mas a palavra de Deus nesta manhã, no programa Cristo a Solução, é: lança sobre Jesus a sua ansiedade, as suas preocupações, a sua vida nas mãos de Jesus. Quem sabe a tua ansiedade é na área financeira, você não sabe mais o que fazer, está endividado, está precisando de uma intervenção divina na sua área financeira. Olha o que a Bíblia diz nesta manhã: coloque, lance aos pés de Jesus esta ansiedade, essa preocupação na sua área financeira. Quem sabe a sua ansiedade na área familiar, os problemas estão assolando a sua família, você está com um filho, quem sabe, perdido na droga, no álcool, quem sabe você que está me ouvindo aí, está com seu esposo perdido no álcool. Mas uma coisa é certa, aqui nesta manhã, a palavra de Deus é: lança sobre Jesus as tuas preocupações, as suas ansiedades. Coloque os problemas da família na presença de Jesus. E tenho certeza que haverá uma intervenção divina na sua vida, seja na área financeira, seja na saúde, seja na área familiar. Quem sabe você está sofrendo com essa doença do século chamada depressão, assolando a sua vida, assolando a sua mente, assolando a sua área, quem sabe, sentimental. Você está sofrendo, mas uma coisa é certa: lança sobre ele toda a vossa ansiedade. E a segunda parte do versículo diz assim: porque ele tem cuidado de vós. Ele, quem? Jesus. Ele tem cuidado de vós. Jesus, ele é o protetor. Jesus é aquele que guarda-nos. Jesus é aquele que nos protege-nos. Quando nós estamos debaixo da sombra de Deus, da sombra do onipotente Deus, nós temos a presença de Jesus na nossa vida. E a Bíblia diz assim: que aquele que habita no esconderijo do Altíssimo, a sombra do Onipotente descansará. E a Bíblia diz: mil cairão ao nosso lado, 10 mil à nossa direita, e nós não seremos atingidos. Então, neste minuto que falta, eu quero orar por você.
Antes de encerrar a programação, coloque a sua vida nas mãos do Senhor e lance sobre Jesus as suas preocupações. Você que está afastado da igreja, volte para a casa do Senhor. Você que quer aceitar Jesus, entregue a sua vida ao Senhor Jesus e ore comigo. Querido Deus, neste momento nós colocamos esta família, esta pessoa que está orando comigo e lançando as suas preocupações, as suas necessidades, seja na área física, seja na área da saúde, na área financeira, familiar, nós colocamos diante de ti e pedimos no nome de Jesus que haja uma intervenção, Senhor, nesta casa. Assim nós oramos e assim nós pedimos no nome de Jesus. Amém e amém. Estamos encerrando a nossa programação. Até a próxima programação, se assim Deus nos permitir. Yeah.

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1: Excelente começo de tarde pra você, uma ótima quarta-feira pra você também. Quartou, né? Hoje é quarta-feira, dia 13, data boa, né? Bom, pros supersticiosos, dia de sorte, pra outros, dia do azar. Uma excelente tarde pra você que tá acompanhando aqui a programação da mais ouvida da região. Quarta-feira hoje é dia 13, então, de maio aí, né? De 2026, estamos neste momento com 16 graus de temperatura. Mais uma manhã geladinha aqui na nossa querida, melhor, no nosso querido Davi Canabarro. Começamos hoje, inclusive, com bastante geada também em alguns pontos aí, né? Bom, mas o céu está limpo, o sol está podendo brilhar aí com toda a sua vontade nesta tarde de quarta-feira, ou melhor, neste dia de quarta-feira. E é exatamente aí neste clima gostoso, agradável, que a gente vai começando por aqui mais uma edição do nosso Show da Tarde, claro, para que a sua quarta-feira possa ficar ainda mais show aqui na companhia da mais ouvida de toda a região. Eu sou o Celso Aquino e é claro que com muito prazer faz companhia pra você a partir de agora. Já trago também aquela nossa primeira hora básica aí, né? Pra você, enquanto almoça ou enquanto descansa aí o seu horário de almoço, se deliciar com as músicas do passado, voltando no tempo, através de grandes clássicos que embalaram aí toda uma geração. Uma hora inteira com a melhor do passado. Você pode pedir a sua também pelo nosso WhatsApp, é o 98435-2490. Onde quer que você esteja, uma excelente tarde de quarta-feira pra você.

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1: E tá aí pra você, bloco que abriu essa edição de hoje aqui do nosso Show da Tarde, ao som do Grafite Mama Maria. Detalhe, tá? Essa banda aí, brasileira de pop rock, fundada no ano de 1982. Essa banda começou, inclusive, a ganhar muito destaque pouco depois de ter sido fundada, tá? Aparecendo aí, por exemplo, em vários programas de auditório de televisão brasileira. Principalmente, aquele protagonizado aí pelo apresentador Chacrinha. Lembra dele? Pois é, que foi aí responsável pela entrega de seus 6 discos de ouro. Era formado por uma galerinha muito bacana, e esse sucesso aí que você acabou de ouvir é do ano de 1984, faz tempo, né? Agora meio-dia e 19, vamos seguindo aqui com o nosso Show da Tarde. Falar pra você também aí, o pessoal que tá com a gente nessa nossa primeiríssima hora de programação. 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Bora pro intervalinho? Daqui a pouco as músicas do passado volta pra você.
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1: Uma excelente tarde de quarta-feira para você. O nosso Show da Tarde já está de volta com as nossas músicas do passado e também com a gente, inclusive aí, né? 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Aliás, pegar uma deixa aqui e mandar um abraço para todo o pessoal de Gentil que tá acompanhando também aqui o nosso Show da Tarde. 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A gente segue por aqui, tocando o melhor do passado. E você tem aquela música do passado que você quer compartilhar com a gente também e a gente poder ouvir juntos, recordarmos juntos aqui no nosso Show da Tarde? Manda para cá, 98435-2490. Esse é o nosso WhatsApp para você mandar a sua mensagem de texto. Ou então também, ainda se preferir, você pode gravar o teu áudio e mandar também aqui para nossa programação.

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0: E tá aí pra você mais um clássico do nosso rock nacional, sucesso com os Paralamas do Sucesso, Melô do Marinheiro, sucesso que você recordou do ano de 1986, nessa nossa primeiríssima hora, tocando o melhor do passado pra você. Meio-dia e 36, seguindo aqui com o nosso show da tarde, vamos falar também da Pigosso, comércio de bebidas da cidade de São Jorge, exatamente, que tá te convidando aí, tá? 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Bora pro intervalinho e daqui a pouco eu volto com os clássicos do passado para você matar saudades e também o seu pedido, tá bom? Sai daí não.
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A funerária São Luís, a esposa Margarida, em memória, os filhos Deli, Dilson, Dirceu e Darley, também noras, neto, bisnetos e demais familiares, com profundo pesar comunicam o falecimento de José Lusa, com 72 anos. O seu corpo está sendo velado na Capela Mortuária de Santa Gema, onde hoje, às 16 horas, acontece a celebração da esperança e logo após o seu sepultamento no cemitério da mesma localidade. Com pesar, noticiamos o falecimento de José Lusa.

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4: E aqui estamos de volta com o nosso Show da Tarde. Para você que está aí acompanhando a nossa programação, está em seu horário de almoço, já voltou para a peleia? Então tá bom trabalho para você também. Que você possa ter uma excelente tarde de quarta-feira aqui na companhia da 107.3, curtindo aí toda a programação da Amizade FM e, é claro, também o nosso Show da Tarde e participando também aqui do nosso Show da Tarde, pedindo música, aproveitando também para mandar aquele teu oi especial para quem você quiser, tá? Claro, o meu oi sempre especial é para você que está aí do outro lado, onde quer que você esteja acompanhando a gente, seja através do rádio, seja através da internet, aí no seu computador ou também no seu celular, para você que está no seu veículo, na sua máquina agrícola, dando aí para gente aquela carona, né? Fazendo companhia para gente. Eu, claro, sempre muito privilegiado por ter a sua gostosa companhia acompanhando aqui a nossa programação. 98435-2490. Você pode mandar mensagem de texto ou, se preferir, soltar a voz também aí aqui no nosso Show da Tarde, tá bom? Vamos mandar um forte abraço pra galera que tá acompanhando a gente na cidade de Lagoa Vermelha e também pedindo pra recordar: sucesso com o Skank, é proibido fumar. Valeu, abração pra vocês.

0: de fato, dá saudades, né? De um tempo que se foi aí e não volta mais. Fechando aí mais um bloco de sucesso, agora com Alison Moyet, It's Love, sucesso que você recordou aqui na nossa primeiríssima hora, com o melhor do passado no nosso show da tarde. Hora certa pra você, faltando só 11 minutos pra 1 da tarde, hora de trazer pra você as nossas cotações agropecuárias.
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0: Lembrando sempre, claro, né, que nós trazemos para você que acompanha aqui o nosso show da tarde as cotações agropecuárias com os valores, ou seja, com os preços médios que estão sendo praticados pela região, tá? Começo falando para você o valor da saca de soja de 60 quilos que está cotada hoje, nesta quarta-feira, a R$ 120. Em seguida, o valor do milho, R$ 60, valor da saca de 60 quilos. E em seguida, trago também o valor do trigo que está cotado a R$ 65 e também é o valor da saca de 60 quilos. Foram essas nossas cotações para hoje, para esta quarta-feira, dia 13 de maio de 2026, no oferecimento de Reginato Cereais.
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0: De volta com o nosso Show da Tarde. Meio-dia e 52, a gente vai seguindo por aqui com a nossa primeira hora e o melhor do passado, e também para falar para você que está com a gente a Copaf. 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Depois tem, no dia 4 de julho, o jantar-baile que acontece na Capela São Sebastião, em Davi Canabarro. 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Depois tem, no dia 18 de julho, tradicional jantar dançante com sopa de capelete na comunidade Santa Lúcia de Muliterno, animação Os Manuais. 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Atendendo o seu pedido, para você que tá interagindo com a gente através do nosso WhatsApp. Vamos mandar aqui uma excelente tarde para nossa ouvinte, a Suzana. Ei, Suzana! Uma excelente tarde de quarta-feira para você, tá? Obrigado pela companhia. Sucesso que você pediu, abrindo o bloco musical aqui, ó, com a melhor do passado para você, tá bom? Grande abraço.

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2: E diga-se de passagem, que sucesso, né? Fechando pra você aí mais um bloco e também a nossa primeiríssima hora com o melhor do passado, fechando muito bem ao som do Bad Boy Blues, No Regrets. Agora, 1:04, fechada a nossa primeira hora com os clássicos do passado, ela volta amanhã a partir do meio-dia, tem intervalinho muito rápido e na sequência eu volto trazendo pra você a nossa segunda hora e também a nossa previsão do tempo. Fica aí.
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2: Beleza, de volta aqui com o nosso Show da Tarde, abrindo a nossa segunda hora a partir de agora. 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
2: Vamos também aí abrindo essa nossa segunda hora, trazendo pra você o que os gurus do tempo, como é que eu posso te dizer, aprontaram, né, pra hoje, pra esta quarta-feira aí, em relação ao que diz o tempo e a temperatura aqui em nosso município. Bom, nesse momento estamos com 17 graus de temperatura aqui em Davi Canabarro e de acordo com informações do site Clima Tempo, hoje sol com muitas nuvens e períodos também de céu nublado aí, né? À noite forma-se nevoeiro. A temperatura podendo chegar até a casa máxima dos 19 graus, sensação térmica na casa dos 12, né? E a umidade relativa do ar na casa dos 83%. Bom, 19 ontem deu mais um pouquinho, né? Mas enfim, quanto mais quente, melhor. Vamos seguindo, abrindo aqui a nossa segunda hora, junto com você nesta tarde de quarta-feira, para você que já está todo arrumadinho, toda arrumadinha para voltar pro seu ambiente de trabalho. Bacana, né? Então, uma excelente tarde de trabalho para você, seja qual for o seu setor aí, seja qual for a sua ocupação. O mais bacana é saber que você está aí com as suas atividades e deixando a nossa programação fazer companhia para você. Claro, fazendo companhia, você também pode interagir com a gente a qualquer momento e assim você pede uma música que vai embalar também a sua tarde aí, o seu momento de trabalho ou o seu momento de lazer ou então também o seu momento de descanso, seja ele qual for, tá bom? A gente quer fazer companhia para você e também tocar a boa música para você. Interaja com a gente através do nosso WhatsApp, é o 98435-2490. Você pode mandar mensagem de texto, mas se de todo caso você não quer ficar digitando, você pode soltar a voz e gravar um áudio e mandar também aqui pro nosso Show da Tarde, tá bom? Agora 1:07, esteja em ótima companhia, para você saúde e paz, para você tudo de bom.

0: E esse é pra você o som da Aura Johnny aqui no nosso Show da Tarde com Friends, agora 1h15, seguindo com o nosso Show da Tarde, também falando de quem mais tá com a gente nessa nossa segunda hora de programação, vamos falar da MP Climatização, exatamente, te perguntar, olha só, se o ar-condicionado estragou, tá precisando consertá-lo? 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Bora pro intervalinho, daqui a pouco eu volto com mais música para você. Fica aí, tá?
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rápido, né? Já estamos de volta aqui com o nosso Show da Tarde, aqui pelas ondas da 107.3, especialmente para você que está aí do outro lado, acompanhando aí a mais essa edição aqui do nosso Show da Tarde, está a caminho do seu trabalho, já está trabalhando, não para, né? Tem que ser, né? Aproveitar esse clima aí para colocar os afazeres em dia. Bom, pessoal do campo também aí, muito bacana, a gente passa por algumas propriedades, está o rádiozinho lá no galpão, lá em cima, lá. Não é desligado durante o dia inteiro, fica lá, tocando aqui a programação da Mais Ouvido. Então, para você que está neste momento aí, neste galpão, sim, é para você mesmo, que está aí acompanhando a gente, uma excelente tarde de quarta-feira para você, tá aí um bom trabalho para você aí também. Pessoal, alguns aproveitam esse tempo mais fresco. Passei por alguém ontem que tava carneando. Ai, a lasqueira. Dá-lhe torresmo. Bom, enfim, eu nem consigo imaginar nesse momento o que você está fazendo por aí. Mas uma coisa eu posso dizer. Eu fico muito feliz e muito grato em ter a sua agradável companhia nesta tarde de quarta-feira aqui acompanhando o nosso Show da Tarde, tá? Vou ficar mais feliz ainda quando você participar com a gente e mandar pra cá aquele teu áudio bacana pedindo uma música bem bacana também pra deixar ainda mais alto astral a tarde da galera que tá acompanhando aqui o nosso Show da Tarde, ok? Agora, 1:18 é o 98435-2490.

nota de falecimento. A funerária São Luís, o esposo Nelson Carbone, em memória, os filhos Berto, Mercedes, Roseli, Luiz, Joceli, Everaldo, Denésio, Gilberto, Marilene e Margarete, também genros, noras, netos, bisnetos e demais familiares, com profundo pesar, comunicam o falecimento de Januária de Almeida Carbone, com 85 anos. O seu corpo está sendo velado na Capela Mortuária Jardim da Paz, em Davi Canabarro. Hoje, às 15 horas, celebração da esperança e logo após o seu sepultamento no cemitério da comunidade São José, Davi Canabarro. Com pesar, noticiamos o falecimento de Januária de Almeida Carbone.

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8: Ótima tarde para você, de volta aqui com o nosso Show da Tarde e vamos para nossa primeira edição do nosso Girando com a Notícia.
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8: E nesta nossa primeira edição aqui do nosso Girando com a Notícia, a gente fala aí, né, de um grave acidente que deixou duas vítimas fatais na RS-324 entre Casca e Paraí. A rodovia 324 foi cenário de um trágico acidente de trânsito por volta das 18 horas de ontem, terça-feira. A colisão frontal ocorreu no quilômetro 262, no trecho entre os municípios de Casca e Paraí, envolvendo uma caminhonete Fiat Strada vermelha e um caminhão Volvo VM-330 branco. De acordo com o levantamento inicial realizado no local, o condutor da caminhonete, que seguia no sentido Casca Paraí, teria perdido o controle da direção ao tentar uma ultrapassagem, invadindo a pista contrária e colidindo contra o caminhão que vinha no sentido oposto. O impacto resultou na morte dos dois ocupantes da estrada, identificados como Alberto Antônio Forquesato, de 65 anos, e Claudemir José Milan, de 62 anos, ambos residentes de Nova Araçá. O motorista do caminhão, um homem de 48 anos, sofreu ferimentos e foi socorrido pelo SAMU, sendo encaminhado ao Hospital Beneficente Nossa Senhora Aparecida. Ainda não há informações atualizadas sobre o seu quadro clínico. A ocorrência mobilizou aí o 2º Batalhão Rodoviário Estadual, o Serviço de Atendimento Móvel de Urgência, o SAMU, e o Serviço Civil Auxiliar de Bombeiros. Devido aos trabalhos de resgate e à perícia, o trânsito no local operou aí em sistema de meia pista no modelo Pare e Siga, gerando lentidão nos dois sentidos da rodovia. O trecho situado próximo a um restaurante é conhecido aí por registros, né, anteriores de acidentes, reforçando aí o alerta, inclusive, para a necessidade de cautela dos usuários desta via. A qualquer momento a gente volta aí trazendo para você mais edições do nosso Girando com Notícia aqui no nosso Show da Tarde. Pra já, claro, segue por aqui a boa música, fazendo mais uma trilha sonora pra você nesta tarde de quarta-feira.

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0: E tá aí pra você mais uma edição do nosso flashback da sua vida aqui no nosso Show da Tarde. Versão remix, inclusive, né, dos anos 90. A galera dançou muito com Andrew 60 ou Carol. Sucesso. Faltando agora 12 minutos para as 2 da tarde. Bora falar também quem é que tá com a gente ainda nessa nossa segunda hora de programação. 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
0: Intervalinho rápido, já estamos de volta aqui com o nosso Show da Tarde. Agora faltando só 10 minutos para as 2. E é claro, tem muito mais música para você tocando aqui em nossa programação.

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Nota de falecimento. A funerária São Luís, a esposa Margarida em memória, os filhos Deli, Dilson, Dirceu e Darley, também noras, netos, bisnetos e demais familiares, com profundo pesar comunicam o falecimento de José Luza, com 72 anos. O seu corpo está sendo velado na capela mortuária de Santa Gema, onde hoje, às 16 horas, acontece a celebração da esperança e logo após o seu sepultamento no cemitério da mesma localidade. Com pesar, noticiamos o falecimento de José Luza. 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
0: De volta com o nosso Show da Tarde, hora certa para você, agora 2:04, entrando aí, portanto, em nossa terceira hora de programação do nosso Show da Tarde, desta tarde show também, é claro, né? De quarta-feira, hoje dia 13 de maio de 2026, que você possa sim estar tendo aí uma excelente tarde, tá? Um bom trabalho para você, um bom descanso se for o caso, enfim, participe com a gente, peça também aquela música que vai animar você, vai deixar você ainda mais com mais alto astral para encarar aí os desafios desta tarde de quarta-feira. Que tal? Participe com a gente através do nosso WhatsApp, que é o 98435-2490. Você pode mandar também a sua mensagem de texto aqui para nossa programação. Fique à vontade, participe aqui do nosso Show da Tarde.

E tá aí, fechando mais um bloco musical aqui do nosso Show da Tarde, agora 2h13. Sucesso pra você com a Maiara e a Maraísa, vai lá. Bora pro intervalinho? É rápido, daqui a pouco eu volto trazendo mais música boa pra você. Fica aí.

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4: E já voltamos aqui com o nosso Show da Tarde e eu trago também para você mais uma edição do nosso Girando com a Notícia aqui em nossa programação.
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4: Segunda edição do nosso Girando com a Notícia, eu trago para você a informação sobre a Brigada Militar, né, que prendeu aí um motorista por embriaguez após acidente na cidade de Serafina Correia. Ou seja, a Brigada Militar, por meio de uma guarnição do 5º Pelotão, realizou a prisão de um homem por embriaguez ao volante na tarde de ontem, terça-feira, em Serafina Correia. A ocorrência, ela foi registrada por volta das 4:30 da tarde, após os policiais serem acionados via telefone 190 para atender a um acidente de trânsito no bairro Gramadinho. No local, os agentes constataram que o condutor de um Volkswagen Fusca, ao sair de um posto de combustível, abaurou aí um veículo Chevy Cruiser que trafegava em direção ao centro da cidade. Bom, durante o atendimento, os policiais militares observaram que o motorista do Fusca apresentava sinais nítidos, né, de alteração da capacidade psicomotora, incluindo aí forte odor etílico. Pra falar o verbo aberto, forte odor de pinga. Bom, fala alterada também, né? Tipo assim, meio que cambaleando, né? Enfim. E também equilíbrio. Pois é, o homem, ele foi submetido ao teste do etilômetro, que apontou aí o índice alto, né? Que no caso configura crime de trânsito. Diante da constatação aí, o indivíduo recebeu voz de prisão em flagrante e foi informado sobre os seus direitos constitucionais. Antes de ser levado à delegacia, o homem foi encaminhado ao Hospital Nossa Senhora do Rosário para a realização de um laudo médico, né, que atestasse a ausência de lesões decorrentes do acidente. Na sequência, ele foi conduzido à

Delegacia de Polícia para a formalização do auto de prisão. Gente, a gente sabe, né? Se for beber, não dirija. E se for dirigir, por favor, please, não beba. Danadinho, hein? Mudando de assunto, né? Vamos seguindo aqui, falar de coisa boa, sempre falar de coisa boa para você que está acompanhando a gente aqui, para você que está nos dando aí o privilégio da sua gostosa companhia nesta tarde de quarta-feira. Eu sigo por aqui, tocando muita música boa para você e também atendendo o seu pedido, para você que está interagindo, para você que está participando com a gente via WhatsApp 98435-2490. Você pode mandar mensagem de texto ou então também você pode mandar o teu áudio aqui para nossa programação. Vamos mandar um forte abraço para a galera que está na cidade de São Jorge, acompanhando aqui o nosso show da tarde, interagindo com a gente, e também na cidade de Ibiraiaras. Aproveitar aqui também e mandar um forte abraço pro Marcos Cinelli, do Cinelli Motos, também acompanhando aqui o nosso show da tarde em volume máximo na cidade de Ibiraiaras. Marcos, um grande abraço para você. Também acompanhando aqui a nossa programação, para você e para todo o pessoal que tá aí na cidade de Ibiraiaras também, pessoal do comércio, né, sempre acompanhando a gente aqui. Para vocês, saúde e paz, para vocês, tudo de bom, para vocês, olha, só coisa boa, tá? A gente vai seguindo por aqui, tocando música para alegrar a sua tarde de quarta-feira, para você que acompanha o nosso show da tarde.

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0: Fernando e Sorocaba até o final, fechando mais um bloco aqui do nosso Show da Tarde, agora 2h29.
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0: 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O nosso Show da Tarde já está de volta, agora 2h30. Seguindo por aqui com a nossa programação, olha, para você que vai prestar vestibular aí, viu? Uma dica para você, tá? Olha só, procurando por aqui algumas informações sobre este tema. Pois então, apareceu inclusive Copa do Mundo. Pois é, Copa, o que que tem a ver Copa do Mundo com vestibular? Já te digo, olha só. 7 lições do futebol para tirar nota máxima na sua redação do vestibular. Pois é, viu? Tudo a ver. Bom, enquanto milhões de pessoas acompanham aí os campeonatos e sonham com a próxima Copa do Mundo, FIFA, né? Professores de redação enxergam no futebol uma ferramenta poderosíssima, para ajudar estudantes a desenvolver argumentação, raciocínio crítico e organização textual aí. A lógica do esporte, segundo especialistas, tem muito mais em comum com a construção de uma redação nota máxima do que muitos possam imaginar. O que que achou, rapaz? Pois é, bom, no futebol, nenhuma seleção chega aí a uma Copa, né? Claro, do mundo aí, sem preparação intensa. Na redação, o processo funciona da mesma forma. Escrever bem exige prática contínua, revisão de erros e acompanhamento aí estratégico ao longo do tempo. O estudante que escreve apenas ocasionalmente dificilmente consegue desenvolver domínio técnico e rapidez de raciocínio na prova. Que achou? Importante isso, né? Bom, segundo a Cris Oliveira, empresária, escritora, professora e fundadora da Cris Oliveira Tudo de Texto, né? A constância é um dos principais fatores para alcançar a nota alta. Pois é, não existe redação nota máxima sem treino constante, planejamento e então sistematizado. Não adianta fazer uma redação por mês e acreditar que vai tirar a nota máxima nela, tá? É treino de temporada inteira, não de amistoso. É preciso escrever toda semana, ter esse texto aí corrigido e escrever, afirma a mesma aí. Faz sentido, né? Interessante. Bom, para você que vai fazer vestibular, então já sabe, né? Na redação tem que escrever bastante, continuamente, todos os dias e também corrigir os erros, viu? Isso é muito importante. Seguindo por aqui com o nosso Show da Tarde, vamos mandar também mais alô, né? O pessoal interagindo com a gente aqui, participando também, pedindo música em nossa programação. Vamos mandar aqui também um alô pra nossa ouvinte, a Aline Araújo. Ei, Aline, uma ótima tarde pra você. A Aline é de Muliterno, tá pedindo sucesso também aqui em nossa programação. Ela tá pedindo uma música com o Leandro e Leonardo. A música Não Aprendi Dizer Adeus. Valeu, tocando pra você e pra todo o pessoal também de Guabiju, que está acompanhando aqui o nosso Show da Tarde. We'll be right back.

0: 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E tá aí pra você, fechando mais um bloco aqui do nosso Show da Tarde, ao som do Raça Chinela, Um Dia, Meu Primeiro Amor. Hora certa pra você, agora 2:44, a gente segue por aqui com o nosso Show da Tarde. Agora você imagina a cena, um capixaba, né? Esse que vos fala, dando dica aí pra você de como você deve usar a sua cuia, ou seja, ou melhor, higienizar, né? A sua cuia e a sua bomba de chimarrão. Pois é, então senta que lá vem. Bom, olha só, cuia de chimarrão tem prazo de validade? Fica a pergunta, né? Especialistas explicam o que fazer, o que é proibido para manter aí o acessório próprio para uso. Então é o seguinte, ó, você sabia? Cuia e a bomba do chimarrão, acessórios presentes aí, né, claro, em quase todos os lares do Rio Grande do Sul, inclusive lá em casa, não tem prazo de validade. Segundo especialistas, a durabilidade depende de uma série aí de cuidados com a limpeza e também, é claro, o armazenamento, tá? Ou seja, para conservar, por exemplo, a cuia por mais tempo, o ideal é retirar a erva logo após o consumo, lavar com água morna e deixar o recipiente secar de cabeça para baixo. A medida evita a proliferação aí de fungos e também bactérias, tá? No caso da cuia de purungo, por exemplo, que é um material orgânico, não se deve usar detergente ou objetos que possam arranhar sua superfície. As ranhuras podem aí se tornar locais de acúmulo de resíduos. É, que achou? E além do tradicional purungo, as cuias podem ser feitas de madeira, vidro, alumínio, silicone ou até mesmo porcelana, né? Pois é. O sommelier de erva mate, Rafael Becker, explica que a cuia de purungo exige cuidados desde o primeiro dia, tá? Antes do uso, é preciso, por exemplo, realizar a cura do recipiente. Bom, dicas para manutenção. Para eliminar odores que possam ficar impregnados na cuia, a dica é usar bicarbonato de sódio com água fervente. É isso aí. A mistura, ela deve agir por algumas horas antes do enxágue. O mesmo processo pode também ser usado para limpar a bomba. O influenciador Pablo Scheren sugere ter pelo menos duas cuias para que seja possível, atenção, tá? O uso aí, né? Garantido que cada uma seque por 24 horas após a lavagem. Que achou? Tá aí, dicas do capixaba de como manter aí higienizada, né? E poder usar por mais tempo a sua cuia e a sua bomba de chimarrão. Depois dessa, bora pro intervalinho, daqui a pouco eu volto com mais música pra você, fica aí.
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0: Já de volta aqui com o nosso Show da Tarde, hora certa pra você, agora 2:47. A gente vai seguindo por aqui com a nossa trilha sonora pra sua tarde de quarta-feira ficar ainda mais especial ao som da mais ouvida de toda a região, tá bom? 98435-2490, nosso WhatsApp. Participe com a gente. 94852490 para você mandar sua mensagem de texto. Ó, se você preferir, você pode gravar também uma mensagem bem bacana e mandar aqui para nossa programação com a sua mensagem, com o teu oi, com o teu beijo, com aquele teu abraço, aquele teu alô especial aí para quem você quiser. Claro que eu também tô sempre por aqui mandando alô especial, né, para você que está aí acompanhando a gente do outro lado, para você que inclusive hoje neste dia 13 de maio está colhendo mais uma rosa no Jardim da Vida, sim, para você parabéns, para você muita paz, muita saúde, muitos anos de vida e olha, somente coisas boas para você. Não hoje somente, é claro, né, no dia do seu aniversário, mas em todos os dias da sua vida que eles possam ser especiais, tá bom? Vamos mandar também mais alô? Vamos mandar aqui uma excelente tarde para nosso ouvinte, a Lucimar. Ei, Lucimar, uma excelente tarde para você também. Tá na companhia aqui do nosso Show da Tarde, um grande abraço para você. Bora mandar também um alô muito especial para toda a galera muito bacana lá de Biraiaras, do Centro Automotivo Peterle. Sim, o pessoal, todo mundo junto, com a mão na massa, ou melhor, com a mão na graxa, né? E acompanhando aqui a nossa programação, um grande abraço para vocês, uma excelente tarde de quarta-feira. Por lá também o nosso amigo, o Leonardo, grande Leonardo. Leonardo, inclusive, para quem não sabe, foi um parceirão aí que me acompanhou nos primeiros passitos ali, quando eu iniciei, né? Tô aprendendo ainda, quando eu comecei aí neste mundo do rádio lá na cidade de Biraiaras, grande Leonardo sempre ali dando pra gente aquelas instruções básicas. Valeu, Leonardo, um grande abraço pra você e obrigado, tá? Tá aí acompanhando também aqui a mais esta edição do nosso Show da Tarde aqui pela 107.3. Um grande abraço pra você, saúde e paz pra você, tudo de bom.

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E vamos em frente aqui com o nosso show da tarde. Hora certa pra você agora, 3 horas em ponto. Pois é, 3 horas desta tarde de quarta-feira. E você aí acompanhando a gente, de bem com a vida. Também participando com a gente, mandando pra cá a sua sugestão musical. Fico muito grato, tá? Obrigado por estar me ajudando a criar mais uma trilha sonora aqui do nosso show da tarde, desta tarde show de quarta-feira. Ainda não pediu o seu sucesso? Por quê? Fica à vontade, por favor. Tá aí, ó, 98435-2490. Vamos juntos fazer uma festa bem bacana por aqui. Você manda a sua sugestão musical, o seu pedido, eu toco pra você. E aí fica todo mundo feliz. Que tal, hein? Bom, vamos mandar também aqui mais um oi lá pra cidade de Muliterno, o pessoal que tá participando com a gente, interagindo aqui do nosso show da tarde. Também, é claro, mandando pra cá sugestões musicais, agora com o Manute, Seus Olhos, tá tocando pra você. Boa tarde.

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1: É, tá aí pra você mais um sucesso agora com Simone Mendes, Eu na Brahma, o que que achou? Hora certa pra você, 3h14, a gente vai seguindo por aqui com o nosso Show da Tarde e também falando pra você do Centro Auditivo Santa Rosa também com a gente nesse nosso horário aí de programação, né? 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
2: Mais uma edição do nosso Flashback da Sua Vida, seu pedido, a sua sugestão musical também aqui em nossa programação. Obrigado pra você que mandou pra cá esta belíssima sugestão pra gente poder voltar no tempo aí, né? Com Jefferson Starship, Nothing Gonna Stop. Belíssima música, belíssima canção. E você recordou também aqui no nosso Show da Tarde. Agora 3:30, a gente vai seguindo por aqui. Vamos falar também de quem mais tá com a gente aí nesse nosso horário de programação. 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
2: E vamos em frente com o nosso Show da Tarde. Hora certa para você agora, 3:34. 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

0: aí pra você, sucesso com Céu e Cantos, Morena Misteriosa e Céu e Cantos, que vai estar inclusive nesse dia 7 de junho, né? Na grandiosa festa que acontece na comunidade Santo Antônio aí, ou seja, tá pertinho, hein? Você vai ouvir esse sucesso aí e muitos outros também nessa grandiosa festa que vai acontecer na Capela Santo Antônio, aqui de Davi Canabarro. 3h46, bora pro intervalinho, daqui a pouco tem mais música pra você.
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1: Tá aí mais um sucesso pra você aqui no nosso show da tarde, agora com o Henrique Diego, Esqueci de Você. Faltando só um minuto pras 16h, é hora de mais um intervalinho, daqui a pouco eu volto com mais pra você, não sai daí não.
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1: Amizade FM, agora 4 horas e 2 minutos. Tem mais uma edição do nosso Girando com a Notícia.
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1: Vamos lá então para mais uma edição do nosso Girando com a Notícia, trazendo também para você a informação, né? Para você que está acompanhando aqui o nosso Show da Tarde. Olha. Um homem é preso pela segunda vez por armazenar material de abuso sexual infantil, isso em São Leopoldo, ou seja, escuta essa. Um homem de 45 anos, que já havia sido preso em 2023 por armazenar e também compartilhar material de abuso sexual infantil, foi detido em flagrante pelo mesmo crime nesta quarta-feira, portanto hoje em São Leopoldo, na região metropolitana. Ele foi localizado por uma ronda virtual da Polícia Civil. O flagrante aconteceu na casa do investigado no bairro Pinheiro. O nome dele não foi divulgado, tá? Com o apoio aí de peritos, os policiais encontraram dezenas de arquivos de pornografia infanto-juvenil na lixeira do celular deste homem, além de registro de downloads feitos aí em alguns aplicativos. Bom, cada arquivo representa aí, portanto, uma criança real que foi abusada, né? A Polícia Civil não vai tolerar esse tipo de crime e continuará atuando com rigor, afirma aí o delegado. Detalhe, segundo a Polícia Civil, o homem não ofereceu resistência. Ele já havia sido preso pelo mesmo crime, né? Portanto, em 2023. E segundo o delegado Maurício Barizon, o criminoso, ele pode ter pago fiança, né? Pois na época ainda não era permitido por lei, Brasil, para esse tipo de crime aí. Que achou? Bom, a prisão faz parte aí da operação permanente, né? Da Delegacia de Proteção a Crime e ao Adolescente de Canoas para combater a pornografia infanto-juvenil na região metropolitana. Mudar de assunto, né? Vamos seguindo aqui com o nosso Show da Tarde para você nesta tarde show, aliás, tarde que tá indo aí pro lado do fim também, né? Vamos atualizar também aqui a nossa previsão do tempo para hoje, para esta quarta-feira. Nesse exato momento estamos registrando aqui em nosso município, ou seja, aqui em Davi Canabarro, Vamos ver se vai me deixar na mão agora aqui o aplicativo. Não. 19 graus de temperatura aqui em nosso município. E de acordo hoje, como eu já mencionei para você também no começo aqui do nosso show da tarde, para hoje tínhamos aí sim a previsão de temperatura máxima chegando na casa dos 19 graus nesta quarta-feira, com os ventos soprando aí em até 7 km por hora, com a umidade relativa do ar na casa dos 83%. Mas que com esse ventinho aí, né? A sensação térmica ficaria aí na casa dos 12 graus hoje. Bom, o sol vai dizer tchau para você quando estiver faltando 14 minutos para 6 da tarde de hoje, desta quarta-feira. 98435-2490 para você interagir, para você participar aqui do nosso show da tarde. Deixa eu mandar também aqui mais abraço lá para a cidade de Ibiraiaras, pro Robson. Fala, Robson, um grande abraço para você e para toda a equipe também do Mercado Toda Hora, o pessoal aí sempre acompanhando a gente também. Um grande abraço para vocês. Obrigado, tamo junto, Mercado Toda Hora. Porque não tem horário para você comprar bem, né? 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Um grande abraço para vocês, obrigado pelo carinho e bora de mais música para você que tá acompanhando aqui o nosso show da tarde.

0: Sucesso pra você com a Alana Tavares, Coração Vagabundo, agora 4h15, hora de intervalinho, daqui a pouco tem mais.
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0: mais um sucesso pra você aqui no nosso Show da Tarde, agora com o Ralph. Eu estou me acostumando, hora certa pra você. 4h33, tem mais um intervalinho, daqui a pouco tem mais música pra você também.
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Zé Felipe, o meu grito de amor, fechando mais um bloco musical aqui do nosso Show da Tarde, nesta tarde de quarta-feira. Hora certa pra você. Agora 4 horas e 42 minutos. A gente vai seguindo por aqui, tocando muito mais música, é claro, também atendendo o seu pedido pra você que tá interagindo com a nossa programação, claro, né? Vamos mandar aqui uma excelente tarde pro Pedro, do bairro Santa Lúcia, na cidade de Marau, também interagindo com a gente. Pedro, um grande abraço pra você, obrigado pelo carinho da companhia. E também pra toda essa galera bacana que tá aí, claro, na cidade de Marau também, acompanhando aqui o nosso Show da Tarde. Valeu. Vamos também cumprimentando aqui a nossa ouvinte Aline do Guabiju. Ei, Aline, um excelente final de tarde pra você também, participando aqui do nosso Show da Tarde. E quer ouvir sucesso com a banda Céu e Cantos, só se for agora. Um grande abraço pra você.

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3: Pois bem, esse é assim o nosso Show da Tarde desta edição de quarta-feira, que vai chegando no seu finalzinho, né? Fechando aí ao som do Rio Negro e Solimões e a música romântica, aliás, é uma das que vão fechar aí a edição de hoje aqui do nosso Show da Tarde. Hora certa pra você, agora faltando 6 minutos para 5 da tarde. Na sequência vem aí o programa Querência, tocando, é claro, o melhor do tradicionalismo gaúcho pra você que também segue acompanhando a nossa programação aí tarde adentro e noite adentro também, tá bom? Pra você um grande abraço. Para você, fique bem, fique com Deus, e se ele permitir também, eu volto amanhã a partir do meu dia para fazer novamente companhia para você aqui no nosso Show da Tarde. Valeu, tô indo nessa, um forte abraço, fui!

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É isso aí, vamos nós chegando por aqui. Muito boa tarde pra você. Vamos dando início a mais um programa Querência nesta tarde de quarta-feira. Quarta-feira, dia 13 de maio. E nesta tarde ensolarada, a gente vai chegando por aqui na programação, trazendo por aqui o Sucesso Gaúcho, que vai seguindo a partir de agora aqui na programação. Para você que já está ligado, você que já está sintonizado conosco, muito obrigada pelo carinho da sua companhia, que você continue tendo, né, uma excelente tarde. E a gente segue por aqui na sua companhia até as 19 horas ao som da música gaúcha. Você participa conosco também, pede o teu sucesso galponeiro da tua preferência, que toca também por aqui, com certeza, né? E assim a gente faz aqui a programação do Querência desta quarta-feira. Você que já está ligado, já está sintonizado, nosso abraço. Você que vai chegando por aí agora, né? Vai ligando o teu rádio, vai sintonizando a Amizade FM. Aí vai te aproxegando por aí também. E a gente segue junto por aqui em mais um final de tarde. Com música, vamos com música então. Já ouvimos na voz de Júlio Matos a milonga dos meus peçuelos. Vamos com os serranos, música bonita na voz da cordiona. Agora 5 horas e mais 8 minutinhos, 5 e 8. Abração especial para você, nosso ouvinte ligado, acompanhando aqui a programação do Querência.

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3: É isso aí, de volta por aqui, a gente segue, né? Vamos que vamos, dando sequência aqui na programação do Querência, neste finalzinho de tarde, 17 graus a temperatura neste momento, né? E a gente vai seguindo por aqui com a boa música que segue pra você sintonizado aqui na programação da Amizade FM. Vamos com Gildo de Freitas, pedido do nosso ouvinte Edenilson, ligado conosco. Nosso abração aí, muito obrigada pela audiência. Pediu pra tocar o Laranjeira, Laranjeira aí do Gildo de Freitas. Então tá aí, tá tocando pra você. Aquele abraço especial e um ótimo final de tarde pra você também. 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

de volta por aqui. Seguimos nós na programação, agora 5:32. 5:32. E a gente segue por aqui com a boa música para você ligado conosco, né? Nos fazendo companhia também. Vamos com música então, vamos com mais uma aqui na voz do saudoso José Mendes. Pedido lá do nosso amigo seu Pedro, ligado conosco lá em Marau. Pessoal lá do bairro Santa Lúcia, acompanhando sempre, né, a programação aqui da Amizade FM. Então mando meu abração especial lá pro seu Pedro, toda a família, todo o pessoal lá do bairro Santa Lúcia e Marau. Tá aí a música solicitada na voz de José Mendes, Gaúcho Aventureiro. Também essa música vai especialmente, né, o programa de hoje. Estamos oferecendo lá pro nosso amigo Alceu de Moraes e a sua esposa Rosana, lá em Serafina Corrêa, pessoal também na sintonia sempre aqui do programa Querência. Então vai meu abraço especial para vocês aí, um ótimo final de tarde. E claro, vai o programa de hoje dedicado a vocês aí também. Tá então, sucesso José Mendes, Gaúcho Aventureiro. Abraço para você, muito obrigada pela sua companhia.

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8: É isso aí, vamos nós, seguindo na programação com música, grupo Sinuelo Pampiano, Cavalo Preto, depois Walter Moraes na sequência.

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0: Olá, meu amigo, olá, minha amiga ouvinte. Eu sou o Padre Ezequiel. Esse é o momento de despertar para o amor. Eu queria falar hoje sobre as coisas da infância que nos afetam muito na atualidade. Nós temos uma carga emocional que veio desde o início da nossa vida até os dias atuais. E essa carga emocional está toda guardada dentro da nossa mente interna, que dá para chamar de mente inconsciente. Como é que funciona isso? Eu vou dar um exemplo para que você entenda e a partir disso reflita e nós possamos rezar. Uma enfermeira de sala de cirurgia, ela contou a seguinte história. Na verdade, era uma enfermeira que ganhava muito bem, mas ela sempre gastava todo o dinheiro e nunca sobrava. Quando foi se investigar sobre a vida dela, percebeu-se que ela teve um episódio aos 11 anos de idade. O que aconteceu aos 11 anos de idade? Os pais dela estavam num restaurante e a mãe e o pai começaram mais uma das brigas por causa do dinheiro, por causa das contas. De pé, o pai gritava e esmurrava na mesa e de repente ficou vermelho, depois azul e caiu no chão, vítima de um ataque cardíaco. Ou seja, naquela discussão, o pai da menina de 11 anos morreu. Essa enfermeira era da equipe de natação da escola e tinha feito o treinamento de ressuscitação cardiopulmonar. Ela tentou de tudo, a menina de 11 anos, para salvar o pai, para reanimá-lo, mas não adiantou. O pai morreu nos seus braços. O que que essa menina guardou na mente? Desse dia em diante, a mente dela passou a associar o dinheiro com a dor. Por isso ela ganhava dinheiro, mas nunca sobrava nada. Por quê? Porque a dor de ter perdido o pai dela numa discussão sobre dinheiro estava guardada na mente dela. É assim que funciona a nossa mente. As nossas dores estão guardadas dentro da mente. Se a gente não faz uma busca muito profunda, muitas vezes com a ajuda de um terapeuta, a gente não consegue superar problemas que hoje em dia a pessoa vive e ela nem sabe e nem imagina por quê. Por isso, caro ouvinte, essa história é para dizer o seguinte: busque a sua vida, busque a sua infância, busque aquilo que você viveu lá atrás, busque compreender para ser uma pessoa curada das emoções. Para que o sofrimento não venha na sua vida e você não encontre nunca a causa dele. Pensemos nisso. Deus Pai de amor e de bondade, fonte de bênção, dignai-vos abençoar as famílias, pais, mães e filhos, avós. Abençoai a sua saúde, abençoai o seu trabalho, para que eles tenham harmonia, tenham diálogo, tenham compreensão e tenham sempre uma vida digna a partir do trabalho. Que o trabalho seja uma fonte de bênçãos, que as pessoas saibam solucionar os problemas e encontrem o melhor da vida. Deus abençoe, em nome do Pai, do Filho e do Espírito Santo. Amém.
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De volta por aqui, agora 6:09, 6:09, 16 graus a temperatura neste momento, e a gente vai seguindo aqui com a programação do Querência neste início de noite de quarta-feira. Nosso abraço a você que nos ouve. Vamos dando uma passadinha aqui na previsão do tempo. Então vamos conferindo aqui a previsão para amanhã. Amanhã, quinta-feira, dia ensolarado com nevoeiro ao amanhecer, temperatura mínima de 6, a máxima de 18 graus. Sem previsão de chuva, então, para amanhã, quinta-feira. Para sexta-feira, sol com muitas nuvens, períodos de céu nublado, temperatura mínima de 8 e a máxima de 18 graus. Também sem previsão de chuva aí para a próxima sexta-feira. 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Seguimos então na programação, a gente segue por aqui com a boa música, e antes da música também, dando um recado aqui por parte da Secretaria de Obras da Prefeitura Municipal de Davi Canabarro, que comunica, né? Divulga aí um alerta aí aos usuários da estrada que liga o Morro do Razeira até São Peregrino, que durante esta semana estarão sendo realizadas melhorias neste trajeto. Portanto, parte da estrada está em meia pista, o que requer muito cuidado aí, quem trafega aí na localidade do Morro do Razeira a São Peregrino, tá bom? Então, só em meia pista, então. Cuidado, né? Cuidado e atenção aí nesse trajeto. Seguimos então com música. Vamos com o saudoso Porca Véia, música bonita, Noites Campesinas.

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2: É, e seguimos na programação, agora 6:20 e a gente confere por aqui as cotações agropecuárias desta quarta-feira, dia 13 de maio. Vamos conferindo então o valor da soja sendo cotada a 120, a saca de 60 quilos, o milho a 60, a saca de 60 quilos e o trigo a 65, a saca de 60 quilos. Daí as cotações então desta quarta-feira com os valores médios praticados aqui em nossa região. 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

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E assim a gente segue por aqui até às 19 horas na sua companhia com a boa música, né? O som aqui do nosso Rio Grande, seguindo em destaque para você, nosso ouvinte que nos acompanha todos os dias. João de Almeida Neto canta As Razões do Boca Braba. Agora 6 horas, 26 minutos.

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Vamos que vamos, 6:38. A gente vai dando sequência aqui na programação do Querência. Seguimos com a boa música pra você que nos faz companhia, né, nesta noite. Nosso abraço, muito obrigada pela sua audiência. 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E assim nós seguimos, né? A música vai seguindo por aqui até as 19 horas. Eu te faço companhia na programação aqui do Querência desta quarta-feira. Música com o velho milongueiro, a velha gaita. Abraço pra você que tá ligado acompanhando a programação aqui da Amizade FM.

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5: 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E de volta por aqui, agora 10 minutos, soltando para as 19 horas. A gente vai finalizando por aqui a programação do Querência desta quarta-feira. Deixo aqui meu abraço, agradecendo pela sua audiência, desejando uma feliz e abençoada noite para você também. Fica tocando o grupo Galderiaço, Uma Estância no Sul. Daqui a pouquinho a Voz do Brasil, depois eu volto, né, aqui na programação. E a gente segue a partir das 8 horas com muito mais música para você. Tá bom? Forte abraço. Até

0: boa noite.
1: Boa noite para você que nos acompanha em todo o país.
0: Quarta-feira, 13 de maio de 2026.
1: E vamos ao destaque do dia: medida para conter a alta no preço do combustível.
0: O governo do Brasil anuncia subvenção a produtores e importadores de gasolina. Gabriela Noronha.
2: A expectativa é que essa subvenção reduza em até 62 centavos o preço do litro da gasolina ao consumidor após a mistura obrigatória de etanol.
1: E ainda, número de empregos formais no país cresceu 5% no ano passado.
0: São quase 60 milhões de vínculos ativos entre trabalhadores dos setores público e privado. Pablo Mundim.
3: Nos últimos 3 anos, foram mais de 7 milhões e 800 mil novos vínculos registrados. O resultado confirma a continuidade da expansão do emprego formal no país.
1: Você vai ouvir também: Brasil registra o menor número de homicídios da década para os 3 primeiros meses do ano.
0: Aumenta também a apreensão de armas e munições.
1: Para falar como o país alcançou esses resultados, vamos conversar ao vivo com o secretário nacional de Segurança Pública, Chico Lucas.
0: Hoje, na apresentação da Voz do Brasil, eu, Mariana Jungmann e Nazi Brum.
1: E acompanhe a gente ao vivo, acesse radiogov.abc.com.br ou o canal Gov na sua TV aberta.
0: O governo do Brasil anunciou hoje mais uma medida para conter os impactos da alta dos combustíveis em razão dos conflitos no Oriente Médio.
1: A nova medida foi publicada agora há pouco em edição extra do Diário Oficial da União e vai garantir subsídios para a gasolina produzida aqui ou importada de outros países.
0: O valor do auxílio será definido por meio de portaria do Ministério da Fazenda.
2: Para conter a alta dos combustíveis provocada pela guerra no Oriente Médio, o governo do Brasil anunciou nesta quarta-feira uma subvenção aos produtores e importadores de gasolina. A expectativa é que essa subvenção reduza em até 62 centavos o preço do litro da gasolina ao consumidor após a mistura obrigatória de etanol. De acordo com Alexandre Silveira, ministro de Minas e Energia, o objetivo é tentar uma ação imediata sobre os preços dos combustíveis com resultados efetivos.
4: Nenhum outro país do mundo teve menor impacto do que o Brasil, exatamente porque nós fomos rápidos, proativos.
2: A nova subvenção começa pela gasolina, mas poderá ser estendida ao óleo diesel a partir de junho. Segundo o ministro do Planejamento, Bruno Moretti, a subvenção funcionará como um cashback do tributo fiscal. Isso significa que quando o importador ou produtor pagar o imposto, o valor será devolvido em forma de subvenção.
5: O que nós estamos colocando é que a gente devolve esse tributo como uma subvenção, e essa devolução é uma espécie de cashback desse tributo, capaz de amortecer eventuais choques de preço, eventuais aumentos de preço de combustível.
2: Segundo o governo, a medida atenta uma sinergia entre o setor público e o setor privado. Apesar do impacto da guerra no aumento do preço do petróleo, o Brasil ocupa a posição favorável em comparação com outros países. De acordo com o ministro do Planejamento, Bruno Moretti, a estratégia de mitigação reflete a preocupação do governo do Brasil com a situação financeira das famílias.
5: O que a gente pretende aqui fazer é converter parcela dessa arrecadação adicional em medidas de mitigação dos impactos de preço, sempre resguardada a premissa da neutralidade fiscal.
2: As medidas utilizarão recursos do Orçamento Geral da União. A despesa mensal estimada é de 272 milhões de reais para cada 10 centavos de subvenção no litro de gasolina e de 492 milhões para cada 10 centavos de subvenção no litro do diesel. O secretário executivo do Ministério da Fazenda, Rogério Seron, explica que a medida será neutra do ponto de vista fiscal, porque a arrecadação com a receita do petróleo subiu.
6: É impossível neutralizar 100%, mas é possível sim atuar de forma rápida, eficiente, com inteligência e ter um bom desempenho, reduzir o impacto para a população.
2: A nova subvenção faz parte de uma série de medidas que o governo do Brasil tem adotado para conter a alta dos combustíveis provocada pela guerra no Oriente Médio. Em março, o governo zerou a tributação de PIS e COFINS sobre óleo diesel, além de aumentar a tributação sobre as exportações do combustível. Reportagem Gabriela Noronha.
1: Brasil contra o crime organizado. Um dos objetivos do plano anunciado pelo governo federal é fechar as fontes de financiamento das organizações criminosas no país.
0: Ele também quer impedir que os presídios brasileiros continuem servindo como centros de comando e recrutamento para facções criminosas.
1: Em entrevista ao programa Bom Dia Ministro, transmitido pela empresa Brasil de Comunicação, o ministro da Justiça e Segurança Pública, Wellington Lima, afirmou que a ideia é atuar contra o planejamento das organizações criminosas.
7: Nós vamos tirar da cadeia esta característica de escritório do crime. Realmente instituir padrões de excelência, como acontece no sistema prisional federal. E esse padrão de excelência envolve treinamento do pessoal, equipamento de raio-x, drones, equipamentos tecnológicos que aumentarão o padrão de segurança.
0: O programa tem foco ainda no combate ao tráfico de armas e ampliação das taxas de esclarecimento de homicídios.
1: A estratégia prevê investimentos que ultrapassam os 11 bilhões de reais.
0: Pois é, mas antes mesmo do lançamento do plano, o Brasil registrou o menor número de homicídios da década no primeiro trimestre, com uma redução de 25% frente a 2022.
1: Os latrocínios também caíram 48% e os roubos de veículos 42,3% nos primeiros três meses de 2026.
0: Hoje a gente conversa com o secretário nacional de Segurança Pública, Chico Lucas, para saber mais sobre os dados de segurança e o que foi feito pelo governo para alcançar esses resultados. Boa noite, secretário.
8: Boa noite, Mariana. Boa noite, Nazi. Boa noite a todos os ouvintes do Brasil.
0: Secretário, vamos começar então falando sobre os dados de homicídios. Eles caíram 25% e essa queda ocorreu em todo o país ou ela foi concentrada mais em algumas regiões do que outras?
8: Todas as regiões apresentaram queda no número de homicídios, principalmente os estados do Nordeste, em razão também de números anteriores nos períodos anteriores de avaliação mais altos. Então a gente tem essa redução, fruto muito de uma política em que há um maior cumprimento dos mandados de prisão, maior investimento por parte do governo federal e, na nossa visão, uma das principais políticas, que é a restrição ao uso de armas. Quanto menos armas em circulação, há uma causalidade óbvia entre armas em circulação e homicídios, principalmente esses homicídios de proximidade, onde você está num contexto de uma disputa ou de uma briga. Então, esse tipo de crime, ele é muito decorrente da facilidade das pessoas em ter acesso a armas. Então, todas essas combinações com outros fatores, como o próprio envelhecimento da população, tem feito com que os índices estejam reduzindo e nós apresentamos nesse primeiro trimestre o menor número da série histórica da última década. Então é um importante índice que reforça o papel de articulação do governo federal, mas também da atuação das forças de segurança estaduais.
1: Secretário, como a gente disse no começo, outros crimes como latrocínio e roubos de veículos também tiveram redução acentuada, né? A que se deve a essas reduções?
8: Olha, são vários fatores. O fenômeno da segurança pública, ele é multidimensional. Então, além do trabalho das polícias que têm sido cada vez mais atuantes, por exemplo, com o uso de ferramentas como o vídeo monitoramento, onde você tem a tecnologia do OCR, da leitura de placas, que fiscalizam cada vez mais em tempo real os veículos que são roubados. O compartilhamento de informações e de dados que tem sido atônico, inclusive é essa a nossa intenção com a PEC da Segurança Pública, fazer com que essa integração seja efetiva, você tem o maior investimento por parte do governo federal com o Fundo Nacional de Segurança Pública. Isso tem combinado, trazido esses números. Então, menos ocorrências de roubo e furto de veículos, de celulares, em alguns estados, como a gente vinha falando aqui sobre as políticas de recuperação de celular, somados têm diminuído o latrocínio. E também outros aspectos são negativos que a gente também tem que colocar, que é a mudança do perfil do criminoso. Tem muito criminoso migrando para o mundo digital. Então, tudo isso combinado faz com que menos crimes sejam cometidos no ambiente real, né? Fora do mundo das redes sociais e da internet.
0: E a gente teve também um aumento do cumprimento dos mandados de prisão, apreensão de armas e de munições. Como que é a integração maior das polícias? O senhor até já mencionou isso agora na sua última resposta. Essa integração das polícias federais com as polícias estaduais, isso ajudou a melhorar esses índices?
8: Olha, esse é um dos fatores que são diretamente afetados pela integração dos dados que nós implementamos no Ministério da Justiça e Segurança Pública e nas gestões anteriores, porque nós temos um Banco Nacional de Mandados de Prisão, que são os mandados conferidos pela Justiça e que ficam num banco. Muitas vezes os foragidos, eles fogem dos estados da federação e cada estado cuida do seu banco. O que é que o Ministério da Justiça fez? Ele cruzou esses dados com vários bancos de endereços para atualizar a localização dos foragidos. Fizemos isso tanto no Centro Integrado Mulher Segura, para cumprir os mandados de prisão no mês de março, e a gente vai fazer isso continuamente, das pessoas que cometeram crimes contra a vida das mulheres, como também nos crimes violentos. Esse aumento do cumprimento de mandados de prisão, combinado também com a RENARME, que é a Rede de Enfrentamento ao Tráfico de Armas, fez com que essas duas coisas, que é o cumprimento de mandado de prisão e a apreensão de armas, aumentasse. Ora, menos armas em circulação, menos pessoas violentas que cometeram crimes anteriores foragidas, fazem com que o número de crimes violentos, no caso os homicídios, tenham diminuído. Então, essa integração é fundamental para a gente chegar nesses bons números.
1: Secretário, o senhor citou que esses dados aí refletem o fortalecimento das forças de segurança com investimentos em equipamentos e inteligência. São estes que o governo também aposta no novo programa Brasil contra o Crime Organizado, que foi lançado ontem. O senhor pode falar mais pra gente sobre como será esse trabalho a partir de agora?
8: O Brasil contra o Crime Organizado é a executoriedade da lei antifacção. A lei que foi aprovada, encaminhada pelo presidente Lula, e que traz um tipo penal, que é o domínio social estruturado feito por organizações criminosas ultraviolentas. A gente vai combater essas organizações. Primeiro, pela asfixia financeira. Elas querem dinheiro. O dinheiro é o objetivo e é o fundamento de tudo. Nós vamos asfixiá-las, evitar o fluxo de armas, combatendo o tráfico de armas, elucidar os homicídios e, principalmente, estabelecer um padrão de segurança máxima nos presídios estaduais. Isso tudo para que a gente possa devolver os territórios às populações que são os seus verdadeiros donos.
0: A ideia é cercar essas organizações por todos os lados, né?
8: O objetivo é esse, com uma cooperação interfederativa entre estados, União, com recursos provenientes do orçamento e, principalmente, com integração. Nós temos várias instituições funcionando, mas nós precisamos agora trabalhar em conjunto para atacar esse crime organizado.
1: Bom, nós conversamos com o Chico Lucas, secretário nacional de Segurança Pública. Secretário, muito obrigado pela presença aqui na Voz do Brasil.
8: Eu que agradeço o espaço.
0: O estoque de empregos formais no Brasil chegou a quase 60 milhões.
1: É o que mostrou a RAIS, a Relação Anual de Informações Sociais, divulgada hoje.
0: O resultado foi positivo em todos os grupos econômicos e em todos os estados do país, além do Distrito Federal.
9: O número de empregos formais no país alcançou 59.970.000 vínculos em 2025, um crescimento de 5% em relação ao ano anterior. É o que mostra os dados da RAIS, Relação Anual de Informações Sociais, divulgada nesta quarta-feira pelo Ministério do Trabalho e Emprego. O setor privado segue como o principal empregador, mas o setor público teve um crescimento mais intenso no período da pesquisa. Para o concursado Patrick Acker, foi a segurança de um salário fixo, os benefícios e a estabilidade que o fizeram optar pela carreira pública.
10: Ter a segurança de um plano de saúde, ter a segurança de uma previdência privada, um vale-refeição, um salário fixo ali todo mês. Isso é um benefício que eu acho que, assim, não tem preço, né?
9: Todos os grupos de atividades econômicas apresentaram variação positiva no ano passado. O destaque foi o setor de serviços, que cresceu 7,2%, seguido pelos setores do comércio, indústria, construção civil e agropecuária. Seu Damião Epaminondas de Souza é amador de ferragem de uma obra de Brasília. Com carteira assinada há mais de 17 anos, o operário sabe bem dos benefícios da conquista.
11: Em 2022, eu sofri um acidente. E nesse acidente, eu fiz valer o apoio do INSS, né, ter tido o apoio da empresa. É um benefício, assim, incomparável, inenarrável a questão da gente ter um CLT.
9: O número de estabelecimentos com empregados também cresceu, passando de 4 milhões e 700 mil para 4 milhões e 800 mil, com variação de 2,1%. A RAIS consolida de forma automática as informações do E-Social, enviadas por empregadores. Por meio desse sistema, o processo tornou-se mais rápido, seguro e preciso, avalia o analista de recursos humanos, Alan Rogério de Souza.
12: A mesma informação que eu passei para o Ministério do Trabalho, eu passei para a Caixa, eu passei para todos os órgãos, o INSS, todo mundo está sabendo dessa informação. Então é muito mais rápida, muito menos burocrática para a gente acaba diminuindo muito nossos problemas.
9: vidas. Nos últimos 3 anos, foram mais de 7 milhões e 800 mil novos vínculos registrados. O resultado confirma a continuidade da expansão do emprego formal no país, afirmou o ministro do Trabalho e Emprego, Luiz Marinho.
13: O país, ele continua num processo de crescimento consistente, de forma sustentável, gerando emprego de qualidade. Nós estamos num momento de menor taxa de desemprego da nossa história, momento muito bom, apesar dos juros altos, né?
9: Do ponto de vista regional, Norte e Nordeste apresentaram o maior crescimento no ano passado, com alta de 10%, o dobro da média nacional. Entre as unidades da federação, todas apresentaram variação absoluta positiva no estoque de vínculos formais. Reportagem Pablo Mundim.
0: E a redução da jornada de trabalho está sendo implantada para os servidores terceirizados do governo federal.
1: A medida deve alcançar 40 mil trabalhadores que passam a cumprir 40 horas semanais.
0: As

0: pelo governo do Brasil em defesa dos trabalhadores. Entre elas está o projeto de lei que propõe o fim da escala 6x1. O ministro da Secretaria-Geral da Presidência da República, Guilherme Boulos, destacou que a mudança da escala e da jornada deve beneficiar principalmente quem trabalha no comércio.
1: O comércio de varejo, de maneira geral, é onde você tem a maior incidência dos 14, 15 milhões de trabalhadores brasileiros que estão na escala 6x1. Uma regulamentação que proteja o trabalhador, as empresas têm condições de precificar e de se adaptar a isso.
0: O governo do Brasil enviou ao Congresso Nacional, em abril, um projeto de lei que propõe o fim da escala 6x1. O texto foi enviado com pedido de urgência constitucional e está sendo analisado na Câmara dos Deputados. O projeto propõe a redução da jornada para 40 horas semanais e a garantia de 2 dias de descanso remunerado por semana, sem redução de salário. Reportagem, Márcia Fernandes.
2: A venda no comércio está aumentando.
3: Uma pesquisa divulgada hoje pelo IBGE mostra que a venda no varejo cresceu 4% em março, quando comparado ao mesmo mês do ano passado.
2: E essa expansão tem sido contínua nos últimos 6 meses.
4: Ano de Copa do Mundo e muita gente quer garantir a melhor imagem para assistir aos jogos. O Luiz Salles, de São Luís, no Maranhão, comprou uma televisão novinha e maior.
5: Acredito que tenha sido uma boa compra, porque quanto maior a tela para ver o jogo e numa resolução de alta definição, tem uma sensação diferente.
4: E foi justamente a compra de novos televisores e celulares uma das responsáveis pelo aumento do volume de vendas do comércio varejista no mês de março. Quando comparado a fevereiro, o índice cresceu 0,5%. Esses aparelhos fazem parte do grupo de equipamentos e material para escritório, informática e comunicação, que teve um aumento na venda de 5,7% em relação ao mês anterior. Os dados da pesquisa mensal de comércio foram divulgados nesta quarta-feira pelo IBGE. De acordo com o gerente do estudo, Cristiano Santos, a valorização do real frente ao dólar foi um dos motivos de o setor atingir essa taxa.
6: Essa atividade de equipamentos para escritório, informática e comunicação oferta e vende produtos que são da maioria importados. Essa atividade, então, ela tem ali um componente com relação a custos muito ligado à variação do dólar.
4: O crescimento das vendas no varejo atinge o nível mais alto da série histórica pelo terceiro mês seguido. Além dos equipamentos e material para escritório, contribuíram para o aumento das vendas no mês de março os combustíveis e lubrificantes, artigos de uso pessoal e doméstico, livros, jornais, revistas e papelaria. Reportagem Raquel Mariano.
3: Menos impostos para quem faz compras online em sites internacionais.
2: O governo do Brasil zerou a chamada taxa das blusinhas em itens de menos de $50 vendidos online.
3: A expectativa é beneficiar principalmente as famílias de menor renda.
7: As compras online em sites internacionais fazem parte do dia a dia da estudante universitária Lívia Barros, de Brasília, e vão além das chamadas blusinhas.
8: Calça, quadro, colcha de cama, até acessórios para pets, para gato, para cachorro.
7: Na hora de colocar as compras no carrinho virtual, era só alegria. Mas quando o valor final aparecia na tela, os impostos estavam pesando no bolso.
8: Eu ficava, tipo, muito cabisbaixa de comprar por conta da taxa, que os impostos eram terríveis.
7: Para quem faz compras online, como a Lívia, veio em boa hora o anúncio de que os impostos federais que incidiam sobre os produtos internacionais estão zerados. A iniciativa do governo do Brasil vale para itens abaixo de $50, ou seja, pouco menos de R$250. A medida provisória que zera a chamada taxa das blusinhas, assinada pelo presidente Luiz Inácio Lula da Silva, vai beneficiar o segmento mais pobre da população, como explicou o ministro do Planejamento e Orçamento, Bruno Moretti.
9: São produtos de consumo popular. Os números mostram que a maior parte das compras é de pequeno valor. Então, é retirar impostos federais do consumo popular, do consumo das pessoas mais pobres, melhorando o perfil da nossa tributação.
7: O imposto federal cobrado sobre essas compras era de 20% do valor do produto e agora não será mais aplicado.

0: Mas continua incidindo o ICMS, imposto estadual cuja alíquota varia entre os estados. A economia vai chegar de imediato ao bolso do consumidor. Um exemplo, um item que custa o equivalente a R$100 subiria para R$120 com o imposto federal. No caso de um estado com ICMS de 17%, esse preço final passaria para cerca de R$140. O economista Ademir Marchetti explica como fica o preço nessa situação com as novas regras.
1: Com a isenção do imposto federal, agora ficou somente o ICMS, o mesmo R$100 vai pagar um imposto de 17%, mais R$17. Um preço final, então, sai por R$117. A economia é de R$23 numa compra de 100, ou seja, redução bastante significativa para o consumidor final. Então, justamente, né, as famílias que têm uma renda menor que vão acabar se beneficiando mais.
0: Segundo o governo federal, o fim da taxa das blusinhas foi possível devido ao combate efetivo ao contrabando e à regularização do setor desde 2024. Reportagem Graziela Mendonça.
2: E essas foram as notícias do governo do Brasil.
3: Uma realização da Secretaria de Comunicação Social da Presidência da República.
2: Com produção da empresa Brasil de Comunicação.
3: Fique agora com o Minuto do TCU e em seguida as notícias do Poder Judiciário e do Congresso Nacional. Boa noite.
2: Boa noite para você e até amanhã.
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7: Presidente do STF defende diálogo entre cortes constitucionais na abertura da 16ª Conferência Ibero-Americana.
8: Operação Faroeste. STJ recebe nova denúncia contra magistradas baianas.
7: Justiça do Trabalho levará serviços jurídicos gratuitos ao arquipélago do Marajó, no Pará.
8: Boa noite, eu sou Marcela Luiza.
7: E eu sou Walter Lima.
8: Começou hoje no Supremo Tribunal Federal a 16ª edição da Conferência Ibero-Americana de Justiça Constitucional.
7: Pela primeira vez, o Brasil sedia o evento, que reúne cortes de diversos países para debater o futuro do direito e da democracia. Judite Aragão.
9: Na abertura, o discurso do presidente do Supremo Tribunal Federal e do Conselho Nacional de Justiça, ministro Edson Fachin, foi um alerta sobre a defesa da independência judicial como pilar da cidadania.
10: Eleições continuam ocorrendo, parlamentos permanecem abertos, tribunais seguem decidindo até o dia em que tudo isso deixe de acontecer. E mesmo antes desse dia, a democracia já terá sido esvaziada de toda a sua substância constitucional. Nosso papel como jurisdição constitucional, quero crer, é precisamente identificar essa trajetória antes que ela se torne irreversível e valendo-nos dos mecanismos de proteção que as próprias constituições nos outorgam, defender o Estado de Direito, e defender a ordem democrática.
9: O evento vai até amanhã e pode ser acompanhado pelo YouTube do STF.
8: STJ recebe nova denúncia contra 4 pessoas no âmbito da Operação Faroeste.
7: A operação investiga possível venda de decisões judiciais em esquema de grilagem e disputa de terras no oeste da Bahia. Fátima Uchoa.
11: Com a denúncia recebida, tornaram-se réus a desembargadora Maria do Socorro Barreto Santiago e a juíza Marivalda Almeida Moutinho, ambas do Tribunal de Justiça da Bahia, e os empresários Adailton Maturino dos Santos e Gessiane Souza Maturino dos Santos. E segundo o Ministério Público Federal, as práticas criminosas incluíram manobras no julgamento de recurso administrativo sobre a legalidade de portaria da Corregedoria do Tribunal Estadual, que determinava o bloqueio de matrículas imobiliárias, além de uma ação possessória sobre imóvel rural de grande extensão. Os dois empresários teriam entregado às magistradas dinheiro e bens de alto valor em troca de favores nos processos. O relator na Corte Especial do STJ é o ministro Og Fernandes.
8: Nunes Marques é o novo presidente do Tribunal Superior Eleitoral.
7: A cerimônia foi conduzida pela ministra Carmen Lúcia, que deixou a presidência após quase 2 anos no cargo. Estevam Furtado.
12: No primeiro discurso como presidente do TSE, Nunes Marques destacou que a democracia brasileira continua sendo decidida pela vontade livre do povo nas urnas. Ele defendeu a segurança das urnas eletrônicas, falou da importância do voto livre e sem pressão política ou econômica, e alertou para os riscos do uso irresponsável da inteligência artificial nas eleições. Depois de assinar o termo de posse, Nunes Marques deu posse ao ministro André Mendonça como vice-presidente do TSE.
8: Justiça do Trabalho levará serviços jurídicos gratuitos ao arquipélago do Marajó, no Pará, entre os dias 18 e 22 de maio.
7: A ação é coordenada pelo Conselho Nacional de Justiça e envolve mais de 50 entidades parceiras do Judiciário, Executivo e Sociedade Civil. Larissa Batista.
13: A ação quer garantir serviços judiciais de cidadania e de saúde para os moradores dos municípios de Breves e Portel, no arquipélago do Marajó, no Pará. A população vizinha do município de Melgaço também será atendida. Diariamente, um barco da Prefeitura Municipal fará o deslocamento dos interessados até os pontos de atendimento. Para mais informações, acesse o site tst.jus.br ou as redes sociais do TST.
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8: Uma boa noite.
7: E até amanhã.
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15: Eu sou Paula Groba e estes são os destaques de hoje do Jornal do Senado, que começa agora. Senado aprova e segue para sanção projeto que torna crime exercício ilegal da medicina veterinária. Comissão estende prazo para denúncia de violência doméstica. Sugestão popular pode beneficiar trabalhador em casos de FGTS atrasado. Boa noite. Mulheres vítimas de violência doméstica e familiar poderão ter mais tempo para denunciar os agressores. A Comissão de Constituição e Justiça aprovou um projeto que amplia de 6 meses para até 1 ano o prazo para a apresentação das denúncias. O texto seguiu com pedido de urgência para votação em plenário. Repórter Bruno Lourenço.
16: O projeto de lei aprovado pelos senadores dá às vítimas de violência doméstica e familiar até 1 ano para tomar providências legais contra seus agressores. O prazo hoje é de 6 meses, contado do dia em que a mulher tem o conhecimento do autor do crime. O senador Isalci Lucas, do PL do Distrito Federal, defendeu a extensão do prazo.
17: Nos casos de violência doméstica e familiar contra a mulher, a ofendida mora com o agressor, tem laços afetivos com ele e muitas vezes depende economicamente dele. Assim, a vítima necessita de um prazo maior maior de reflexão para exercer o direito de queixa ou representação, a fim de vencer o medo, a vergonha, o trauma e até mesmo o eventual sentimento que ainda nutre sobre o agressor, e reunir as condições para denunciar as agressões sofridas.
16: Em caso de falha do Ministério Público, esse prazo também vai a 1 ano e começaria a contar a partir do término do período reservado à promotoria para o oferecimento da denúncia à Justiça. A proposta, que já passou pela Câmara dos Deputados e nas Comissões de Direitos Humanos e Segurança Pública do Senado, seguiu com pedido de urgência para a votação no plenário. Se aprovada, vai à sanção presidencial.
15: E a Voz do Brasil deve ganhar um novo espaço de orientação e combate à violência contra a mulher. O Senado aprovou um projeto que reserva 1 minuto do programa para divulgar serviços de prevenção e enfrentamento, como o Ligue 180. O texto seguiu para a sanção. Repórter Pedro Pince.
18: O Senado aprovou o projeto da deputada Lídice da Mata, do PSB da Bahia, que obriga a divulgação de serviços de enfrentamento à violência contra a mulher no programa A Voz do Brasil. Pela proposta, o programa deverá reservar 1 minuto para divulgar serviços destinados à prevenção e ao enfrentamento desse tipo de violência, como o Ligue 180, Central de Atendimento à Mulher, que recebe denúncias e fornece orientações sobre leis, direitos das mulheres e serviços da rede de atendimento. A Voz do Brasil é o programa oficial de informações dos três poderes, transmitido de segunda a sexta-feira pelas emissoras de rádio entre 7 e 10 da noite. O projeto altera o Código Brasileiro de Telecomunicações, que obriga a retransmissão do programa. A relatora, senadora Damares Alves, do Republicanos do Distrito Federal, destacou a popularidade da Voz do Brasil.
19: Trazer para esse programa, que o Brasil inteiro ama, a canais de atendimento sobre violência contra a mulher, é um passo tão importante, presidente, na proteção e na defesa da mulher. E que agora a gente possa falar com todos, nos lugares mais longe do Brasil, onde às vezes a gente não consegue ir, a Voz do Brasil chega.
18: O minuto destinado à divulgação será incluído no tempo reservado à Câmara dos Deputados. O texto segue agora para a sanção presidencial.
15: Quem maltratar animais poderá enfrentar penas mais duras. A Comissão de Meio Ambiente aprovou um projeto que aumenta a punição para maus tratos, com previsão de 2 a 5 anos de reclusão, além de multa. Hoje a pena varia de 3 meses a 1 ano de detenção. As informações com Márcio Maturana.
20: A pena para quem maltratar qualquer animal pode aumentar dos atuais 3 meses a 1 ano de detenção, mais multa, para de 2 a 5 anos de reclusão, mais multa, igual a pena já prevista para maus tratos de cães e gatos. Esse projeto avançou da Comissão de Meio Ambiente para a Comissão de Constituição e Justiça. O texto do senador Confúcio Moura, do MDB de Rondônia, foi aprovado na forma de um substitutivo, incorporando outras 9 proposições sobre o mesmo tema, apresentado pela relatora Leila Barros, do PDT do Distrito Federal.
21: Em agosto de 2025, no município de Bananal, em São Paulo, um indivíduo forçou um cavalo a marchar por longa distância até a exaustão, o que teria causado sua morte.
20: Ainda segundo o projeto, a pena pode ser aumentada em casos que envolvam tortura, abuso sexual ou transmissão das agressões em redes sociais.
15: Além do aumento das penas para crimes de maus tratos, o Senado aprovou uma proposta que torna crime o exercício ilegal da medicina veterinária. A medida busca garantir mais segurança no atendimento aos animais e evitar riscos à saúde pública. Pelo texto, quem atuar como veterinário sem autorização poderá pegar de 6 meses a 2 anos de detenção, além de multa. A proposta segue para a sanção presidencial. O relator, senador Sérgio Moro, do PL do Paraná, afirmou que a punição será direcionada à prática clandestina, sem prejudicar profissionais como agrônomos e zootecnistas.
22: O PL, na verdade, mira o verdadeiro criminoso, o fraudador, o leigo e o clandestino que ameaçam a saúde única.
15: O senador Efraim Filho, do PL da Paraíba, disse que o projeto aprovado representa um pleito dos conselhos regionais de medicina veterinária.
23: Uma demanda pela aprovação desse projeto. É um tema que impacta no dia a dia do segmento, da categoria. Hoje, né, a relação com os animais é uma relação cada vez vínculos mais estreitos. A medicina veterinária está presente em muitas atividades do setor produtivo. Então, o exercício ilegal dessa profissão mereceu essa tipificação.
15: quando o empregador atrasa o depósito do FGTS, o trabalhador pode sair no prejuízo. Uma sugestão popular transformada pelo Senado em projeto de lei quer garantir que as multas por esse atraso sejam repassadas ao próprio empregado. A proposta surgiu no programa E-Cidadania do Senado. A reportagem é de Rodrigo Rezende.
0: O Senado irá discutir como projeto de lei uma ideia apresentada no programa E-Cidadania, que determina que o valor total das multas e encargos arrecadados em razão do atraso ou falta de recolhimento do Fundo de Garantia do Tempo de Serviço, FGTS, sejam repassados diretamente ao trabalhador prejudicado. O senador Paulo Paim, do PT do Rio Grande do Sul, que foi relator da sugestão legislativa na Comissão de Direitos Humanos e Legislação Participativa, afirmou que a proposta traz justiça.
1: Razoável, portanto, que eventuais multas incidentes sobre o recolhimento em atraso sejam destinados à conta vinculada do trabalhador. De igual maneira, o empregador que não recolher ou recolher intempestivamente as contribuições para o FGTS deve arcar com eventuais prejuízos sofridos pelo trabalhador.
0: A sugestão legislativa foi apresentada pelo Instituto Fundo de Garantia do Trabalhador. Qualquer cidadão pode apresentar ideias de novas leis ao Senado. Para isso, basta acessar senado.leg.br/e-cidadania.
15: O senador Espiridião Amin, do PP de Santa Catarina, criticou a decisão do governo federal de zerar a cobrança de tributos sobre as compras internacionais de até 50 dólares, conhecidas popularmente como a taxa das blusinhas. A medida provisória já está em vigor, mas precisa ser analisada pelo Congresso Nacional em até 120 dias para não perder a validade. Amin afirmou que em 2024 a taxação havia sido aprovada em acordo com o próprio governo para proteger empregos e a cadeia produtiva da indústria têxtil brasileira. Na avaliação do parlamentar, a mudança representa oportunismo político e provoca instabilidade tributária, o que pode prejudicar setores produtivos.
2: O governo concordou e agora toma uma decisão, no mínimo com cheiro de politicagem. Criar solavancos tributários é uma forma de sabotar a economia.
15: Já o senador Paulo Paim, do PT do Rio Grande do Sul, lembrou os 138 anos da assinatura da Lei Áurea. Ao mencionar a data, o parlamentar destacou iniciativas legislativas aprovadas ao longo dos anos, como o Estatuto da Igualdade Racial e a Lei de Cotas, mas defendeu novos avanços na ampliação de políticas públicas de inclusão social e de ações afirmativas. Paim também citou dados sobre desigualdade racial no país. Segundo o senador, a maioria das vítimas de homicídio no Brasil ainda são pessoas pretas e pardas, e as mulheres negras ainda enfrentam taxas de desemprego mais altas.
1: Segundo a RAIS, no segundo trimestre de 2024, havia 7,5 milhões de desocupados e a taxa média de desemprego para os homens não negros era de 4,6%, para as mulheres negras, 10,1%.
15: Com trabalhos técnicos de João Lira, o Jornal do Senado fica por aqui. Acompanhe agora as notícias da Câmara dos Deputados. Boa noite e até amanhã.

0: Jornal. Câmara dos Deputados. Plenário aprova restrições a condenados por crimes sexuais contra menores.
1: Deputados e governo encaminham acordo para diminuir escala de trabalho.
0: Câmara aumenta a punição para estupro de vulneráveis no ambiente militar.
1: Boa noite. A Câmara aprovou uma punição mais rigorosa para estupro de vulnerável no meio militar. O repórter Marcelo Larcher explica por que a mudança está sendo discutida.
2: A Câmara dos Deputados aprovou o projeto que altera as regras do Código Penal Militar para o crime de estupro de vulnerável, ou seja, quando a vítima tem menos de 14 anos de idade ou é uma pessoa com deficiência. O texto aumenta as penas previstas pela legislação militar, que é geralmente aplicada para punir militares em serviço. Dessa maneira, a punição iguala às previstas no Código Penal Comum. Atualmente, o Código Penal Militar prevê pena de 8 a 15 anos de prisão para o crime de estupro de menores de 14 anos, pessoas com deficiência ou sem discernimento para consentir. Já a legislação penal comum estabelece pena de 10 a 18 anos, sendo que a pena aumenta para 12 a 24 anos quando a lesão corporal grave e quando o estupro causar a morte da vítima, a pena é de 20 a 40 anos. O texto aprovado adota essas mesmas penas para os crimes ocorridos no âmbito militar. A proposta apresentada pela deputada Laura Carneiro, do PSD do Rio de Janeiro, também inclui regras que já existem no Código Penal. As penas se aplicam independentemente do consentimento da vítima, da experiência sexual anterior ou até da ocorrência de gravidez decorrente do crime. Relatora da proposta, a deputada Camila Jara, do PT do Mato Grosso do Sul, afirmou que o projeto corrige uma diferença entre o Código Penal Militar e a legislação penal comum, garantindo maior proteção a crianças e adolescentes e pessoas vulneráveis. Segundo a relatora, a proposta evita que militares recebam punições mais brandas do que civis em crimes da mesma gravidade. No plenário, o parecer foi lido pela deputada Érica Cocai, do PT do Distrito Federal.
3: O projeto e o parecer, eles equivalem ao Código Penal Militar ao que é previsto no Código Penal Comum, ou seja, a recrudescimento penal no Código Militar. E para além disso, ele exclui os atenuantes em casos de violência sexual. E aí, qualquer violência, qualquer que seja a vítima de violência sexual.
2: O projeto que aumenta penas para estupro de vulnerável no âmbito militar seguiu para análise do Senado. Da Rádio Câmara de Brasília, com informações de Daniela Lessa e Antônio Vital, Marcelo Larcher.
0: Homenagem. Roberto Monteiro, pai do PL, celebra os 217 anos da Polícia Militar do Rio de Janeiro, comemorados em 13 de maio. O congressista destaca o trabalho da Secretaria de Estado da Corporação e cumprimenta os quase 47 mil policiais, aos quais chama de heróis anônimos.
1: Roberto Monteiro, pai, se sente orgulhoso por ter enviado mais de 35 milhões de reais em emendas de sua autoria para as diversas forças de segurança fluminenses e acrescenta que a proteção da população é a prioridade do seu mandato.
0: Sargento Portugal, do Podemos, lista nominalmente os 46 agentes de segurança do Rio de Janeiro envolvidos em operações históricas contra o crime organizado, com apreensão de drogas e de armas, e dois policiais mortos durante assalto, para solicitar a promoção de todos por bravura.
1: Sargento Portugal presta sua homenagem aos 217 anos da Polícia Militar Fluminense e critica políticos que usam a corporação para fazer propaganda, mas ignoram as dificuldades da tropa. O parlamentar cita sua linhagem familiar de militares para reafirmar seu orgulho em ser policial.
0: Segurança Pública. Na avaliação de Carlos Jordi, do PL do Rio de Janeiro, o programa Brasil contra o Crime Organizado tem caráter eleitoreiro. O parlamentar afirma que os investimentos anunciados são insuficientes e que as medidas não enfrentam as facções criminosas de forma efetiva.
1: Carlos Jordi critica ainda o veto do governo a trechos de um projeto que endurecia regras para condenados pelo assassinato de policiais. Segundo o deputado, a retirada de dispositivos sobre progressão de pena e regime disciplinar diferenciado beneficia criminosos.
0: Alberto Fraga, do PL do Distrito Federal, classifica o novo plano do governo para a segurança pública como uma proposta sem inovação. Ele argumenta que medidas como fortalecimento do sistema prisional, combate ao tráfico de armas e ampliação da perícia já existem há anos.
1: Alberto Fraga também alerta que o financiamento do programa via BNDES pode aumentar as dívidas dos estados. O deputado defende mais investimentos na fiscalização das fronteiras e na reformulação da Força Nacional.
0: Raimundo, do PT do Rio de Janeiro, critica a proposta aprovada na Comissão de Segurança Pública que permite o saque do FGTS para a compra de arma de fogo. O deputado afirma que o objetivo do Fundo de Garantia é proteger o trabalhador em áreas como habitação e aposentadoria.
1: Raimond se diz preocupado com políticas de segurança pública baseadas na ampliação do acesso a armas. Ele avalia que o Congresso deve rejeitar esse caminho para preservar ações voltadas ao amparo social e ao fortalecimento da democracia.
0: Coronel Crisóstomo, do PL de Rondônia, defende a redução da maioridade para 16 anos nos casos de crimes graves. Ele afirma que a discussão na Comissão de Constituição e Justiça busca responsabilizar adolescentes que cometem crimes hediondos conforme as regras aplicadas aos adultos.
1: Coronel Crisóstomo avalia que a mudança é necessária para enfrentar a participação de adolescentes em crimes violentos. Ele avalia que a legislação atual não garante punição adequada para esse tipo de ocorrência, aumentando a sensação de impunidade.
0: General Girão, do PL do Rio Grande do Norte, critica a condução das políticas de segurança pública, afirmando que o aumento da violência exige mais do que os investimentos financeiros anunciados pelo governo federal.
1: O deputado também defende o fortalecimento das forças policiais, com mais garantias aos agentes de segurança. General Girão ainda critica o sistema de justiça do país e defende a redução da maioridade penal como resposta ao avanço da criminalidade.
0: Justiça. A Câmara aprovou restrições para condenados por crimes sexuais contra crianças e adolescentes. A repórter Daniela Lessa acompanhou a votação.
4: O plenário da Câmara dos Deputados aprovou o texto principal do projeto que cria restrições para pessoas condenadas por crimes sexuais contra crianças e adolescentes, como estupro de vulnerável, exploração sexual infantil e produção ou divulgação de pornografia infantil. A proposta altera a Lei de Execução Penal. Pelo texto aprovado, a Justiça poderá determinar o uso de tornozeleira eletrônica e estabelecer limites de circulação quando o condenado deixar o presídio ou estiver cumprindo pena em regime aberto. Essas restrições poderão impedir a aproximação da vítima e de sua família, escolas, creches, parques, praças e outros locais frequentados por crianças. O condenado também poderá ser proibido de trabalhar em atividades voltadas ao público infantil, pedir guarda ou adoção de menores, morar em locais com crianças que não sejam seus filhos ou enteados e manter contato com menores de 14 anos por meios digitais sem autorização judicial. O relator do projeto, o deputado Kim Kataguiri, do Missão de São Paulo, defendeu que o objetivo é reduzir o risco de reincidência e criar mecanismos permanentes de proteção a crianças e adolescentes.
5: A gente impõe medidas penas restritivas de direito para pedófilos, a gente impede que o pedófilo tenha uma creche, tenha um parquinho, seja dono de qualquer estabelecimento frequentado ou que tenha como clientela crianças, adolescentes.
4: Outro ponto previsto é a obrigação de comunicar formalmente ao cônjuge ou companheiro sobre a condenação e as restrições vigentes. Para concluir a votação, ainda falta aos deputados votarem uma modificação que amplia a medida também para menores acusados de crimes sexuais contra crianças e adolescentes. A emenda, apresentada pelo deputado Marcel Van Hatten, do Novo, do Rio Grande do Sul, altera penalidades previstas no Estatuto da Criança e do Adolescente. O debate sobre esse ponto gerou polêmica entre os parlamentares. A votação do texto principal chegou a ser suspensa. A emenda amplia de 3 para 6 anos o prazo máximo de internação de adolescentes que pratiquem atos infracionais com violência. E nos casos análogos a crimes hediondos, o prazo pode chegar a 12 anos. A emenda também prevê transferência para estabelecimento prisional comum quando o adolescente atingir a maioridade durante o cumprimento da medida socioeducativa em local separado dos detentos comuns. O deputado Marcel Van Hatten defendeu que os deputados se manifestem em votação nominal.
5: Se eles quiserem votar a favor de criminoso hediondo, vota a favor, mas deixa votar. Que acordo é esse que nós do Novo temos que retirar um destaque que é para punir melhor aqueles que são criminosos, porque senão não voto o resto do texto. Eu não vou admitir passar pano para esse tipo de bandido, não. Não vou retirar o meu destaque nem o pedido de nominar. Isso é um direito nosso.
4: A votação do projeto que cria restrições para condenados por crimes sexuais contra crianças e adolescentes ainda precisa ser concluída pelos deputados antes de a proposta seguir para o Senado. Da Rádio Câmara de Brasília, Daniele Lessa.
0: Política.
1: Clarissa Tércio, do PP de Pernambuco, protesta contra a decisão do Ministério Público Federal de arquivar denúncia de violência política e de gênero que ela teria sofrido na Comissão da Mulher, contradizendo conclusões da Polícia Legislativa, que comprovam a injúria e o ataque misógino.
0: Clarissa Tércio evidencia a insegurança no ambiente de trabalho a que deputadas estão expostas e questiona qual o limite tolerável para a liberdade de expressão. Para a deputada, o arquivamento de seu processo evidencia a parcialidade das decisões judiciais, razão pela qual ela vai recorrer.
1: Paulão do PT critica a tramitação de um processo eleitoral em Alagoas que determinou a cassação de seu mandato. O deputado alega que a ação avançou sem que ele pudesse exercer plenamente o direito à ampla defesa e ao contraditório.
0: O deputado também afirma que vai continuar recorrendo da decisão e defendendo a legitimidade do mandato obtido nas urnas. Paulão sustenta que a eventual mudança no resultado eleitoral desconsidera a votação recebida e reafirma a disposição para seguir na disputa política.
1: Márcio Gerri, do PCdoB, acusa membros do governo do Maranhão de utilizarem o aparato estatal em favor de interesses políticos e familiares. O parlamentar denuncia a articulação de uma CPI na Assembleia Legislativa com o objetivo de atingir adversários da atual gestão.
0: De acordo com Márcio Gerri, o governo deixou de lado compromissos com a população para priorizar ações com foco eleitoral. Para ele, trata-se de uma tentativa de manutenção no poder.
6: Desenvolvimento regional.
1: Ricardo Maia, do MDB da Bahia, mostra como as emendas impositivas são fundamentais, especialmente para garantir saúde e infraestrutura para municípios com receitas precárias. Ele citou como exemplo a compra de UTIs móveis e viaturas para as cidades de Araci, Vanderlei e Jaguaripe.
0: Ricardo Maia defende também que ações do Executivo, como a duplicação da BR-116 e a construção de institutos federais, são fundamentais para o crescimento do sertão baiano e do Brasil, reforçando o Pacto Federativo e os investimentos no futuro do país.
6: Meio ambiente.
1: Pedro Lucas Fernandes, do União, alerta para os impactos econômicos da possível criação da reserva extrativista Tauamirim, no Maranhão. Segundo o parlamentar, a medida pode comprometer empregos, investimentos e o funcionamento do complexo portuário do estado.
0: Pedro Lucas Fernandes assinala que comunidades locais não teriam sido ouvidas durante o processo conduzido pelo ICMBio e Ministério do Meio Ambiente. Em nome da conciliação entre preservação ambiental e desenvolvimento econômico, o deputado pede a suspensão da criação da reserva.
6: Economia.
1: Merlon Solano, do PT do Piauí, cumprimenta o governo federal pela decisão de reduzir impostos para compras internacionais até $50 e reduzir para 30% as taxas para aquisições até $3,000. Em seu entendimento, a medida valoriza o salário e insere o Brasil no comércio global.
0: Merlon Solano destaca inovações trazidas pela reforma tributária, como a criação do cashback. Ele defende a compensação de perda de arrecadação com a taxação de apostas eletrônicas e dos super ricos e classifica como enganosa as afirmações de que o governo só aumenta tributos.
1: Lafayette de Andrada, do PL de Minas Gerais, critica o leilão de energia promovido pelo governo federal para a contratação de termoelétricas. Ele alerta que a medida contraria compromissos ambientais assumidos pelo Brasil e pode aumentar em mais de 10% a conta de luz dos consumidores.
0: Lafayette de Andrada acrescenta que órgãos de fiscalização já pediram a suspensão do leilão por falta de transparência e por mudanças repentinas nos preços. Segundo o parlamentar, o edital também ameaça desalojar milhares de famílias de agricultores assentadas no norte de Minas.
1: O STF começou a julgar as ações que tratam das regras de distribuição dos recursos da produção do petróleo. Segundo Marcelo Crivella, do Republicanos do Rio de Janeiro, não há justificativa para retirar receitas dos estados produtores, enquanto se mantém a arrecadação integral de outros recursos naturais, como os minérios.
0: De acordo com Marcelo Crivella, o Rio de Janeiro já sofreu impactos econômicos históricos, como a transferência da capital para Brasília. O parlamentar reforça que o estado depende dos royalties para financiar áreas críticas como segurança pública, saúde e educação.
1: Bongás, do PT do Rio Grande do Sul, defende a ampliação da faixa de isenção do imposto de renda, argumentando que reduzir a tributação fortalece o consumo das famílias.
0: O deputado também sustenta que a mudança impulsiona a economia ao ampliar o poder de compra da população. Além disso, Bongás reforça o apoio a propostas voltadas às condições de trabalho, como o fim da escala 6x1.
6: Trabalho.
1: deputados fecham acordo para simplificar proposta de redução da jornada de trabalho. A repórter Silvia Munhato tem as informações.
7: O presidente da Câmara dos Deputados, Hugo Mota, afirmou que as negociações sobre o fim da escala de trabalho 6x1 se encaminham para uma alteração constitucional que reduz a jornada de trabalho de 44 horas semanais para 40 horas, com 2 dias de descanso e sem perdas salariais. Hugo Mota teve uma reunião para debater o tema com o ministro do Trabalho, Luiz Marinho, o ministro das Relações Institucionais, José Guimarães, líderes do governo e membros da comissão especial que trata da redução da jornada. Segundo Mota, situações específicas poderão ser tratadas pelos próprios trabalhadores e empregadores.
8: Nós queremos também fortalecer as convenções coletivas para que elas possam tratar das particularidades de cada setor. Também estabelecemos que será necessário o projeto de lei encaminhado pelo Executivo para podermos adequar a legislação às mudanças que faremos à nossa Constituição pela redução da jornada de trabalho.
7: O presidente da comissão especial que analisa a redução da jornada, deputado Alencar Santana, do PT de São Paulo, disse que vai ficar faltando decidir se haverá alguma compensação para os empresários e se haverá transição. Alencar defendeu a implementação imediata da mudança de jornada.
9: Eu, de minha parte, entendo que nós temos que implementar tudo que pudermos já. Há uma necessidade. Mas esse é o debate que nós vamos continuar amadurecendo. Logicamente, queremos e vamos garantir esse direito aos trabalhadores, mas ao mesmo tempo ninguém jamais pensa em quebrar a economia brasileira. Na verdade, nós entendemos que vai ter um ganho de escala de produtividade adiante.
7: A comissão especial fez audiência pública para debater os efeitos das mudanças para as mulheres e para pequenas empresas. Da Rádio Câmara de Brasília, Silvia Minhato.
0: Fernando Mineiro, do PT do Rio Grande do Norte, compara a resistência ao fim da escala 6x1 com os movimentos contrários à abolição da escravidão no Brasil. O parlamentar entende que a redução da jornada para 40 horas semanais representa uma medida de justiça social.
10: Nós temos também aqueles e aquelas que pregam o terror na sociedade com mentiras, com fake news, com manipulações, da mesma forma que aconteceu quando, em 1940, foi criado o salário mínimo, da mesma forma, quando se colocou em debate a recuperação real do salário mínimo, esse setor que defende o empresariado, que aliás são maioria aqui nessa casa, diga-se de passagem, mas serão derrotados, porque o povo brasileiro está acompanhando esse debate.
1: De acordo com Fernando Mineiro, setores contrários à mudança propagam o medo para criticar a proposta, assim como ocorreu em debates históricos sobre direitos trabalhistas. O parlamentar espera que o Congresso acompanhe o entendimento da população e aprove a redução da jornada.
0: Na visão de Paulo Lemos, do PT do Amapá, a Câmara deve priorizar debates que impactem diretamente a vida da população. O parlamentar argumenta que embates ideológicos e ofensas pessoais não contribuem para o desenvolvimento econômico e social do país.
1: De acordo com Paulo Lemos, a discussão sobre a redução da jornada de trabalho é uma das prioridades com amplo apoio popular. Ele propõe a realização de estudos técnicos e o diálogo com o setor produtivo para avançar em uma proposta de forma equilibrada.
6: Direitos Humanos.
0: Jandira Fegari, do PCdoB do Rio de Janeiro, lembra que o 13 de maio marca o
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Estamos nós de volta na programação. Muito boa noite. Vamos chegando novamente por aqui e abrindo, né, agora a programação do A Noite é Nossa nesta noite de quarta-feira. Uma ótima noite para você que nos acompanha. Você, nosso ouvinte, prestigiando aqui a programação da Amizade FM. É com muita alegria que eu sigo por aqui na sua companhia até as 22 horas, com muita música que segue tocando aqui na programação. E claro, sempre a sua participação valendo conosco a partir de agora também. Liga aí no 3351-1277 ou manda tua mensagem no 984-3520-490, que é o WhatsApp aqui da rádio. Aí você participa também da programação aqui do A Noite é Nossa. Pede o sucesso aí da tua preferência. E a gente vai trazendo por aqui, fazendo o nosso misturadão aí, né? Sempre misturando, intercalando vários ritmos. Uma ótima noite de quarta-feira, temperatura na marca dos 12 graus neste momento aqui em Davi. E é com muita alegria que nós seguimos por aqui com a boa música sempre tocando pra você também. 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E assim seguimos com música. Vamos com São Francisco, Vestido Azul, depois sucesso de Rio Negro e Solimões na sequência. Aquele abraço especial para você onde quer que esteja. Tudo de bom para você, uma excelente noite para você também.

Tá aí, né? Sucesso na voz de Rio Negro e Solimões, O Carro Dela Quebrou. 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

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Vamos nós, dando sequência na programação, a gente segue por aqui com uma boa música e atendendo sempre o seu pedido também, né? Vamos com o sucesso de Amado Batista, que vai especial lá pro nosso amigo seu Arlindo Andretta, lá em Lagoa Vermelha. Tá ligado conosco, né? Sempre na audiência aqui da Amizade FM. Então mando aquele abraço especial lá pro seu Arlindo Andretta, todo o pessoal lá em Lagoa Vermelha. Vamos trazendo então o sucesso Folha Seca, na voz do Amado Batista. Depois tem música que vai especial pra turma lá da tradicional janta de quarta. Pessoal lá em Erechim, a companhia também aqui da programação. Nosso abraço aí pra toda a turma. Uma ótima janta também. Na sequência a gente já traz a música solicitada, né? Que vai especial então lá pro Facão, também pro Everton, pro Pedro, Marco, Tormen e também o Gavenda e o Portel. Toda a turma aí na tradicional janta de quarta. Tudo de bom, na sequência a gente já traz sucesso aí com os Serranos, né? A Bailanta do Tibúrcio. Depois com Cristiano Quevedo e Teixeirinha na sequência. E assim a música vai seguindo noite adentro por aqui. Tá aí na primeira, sucesso com Amado Batista, Folha Seca. Aquele abraço a você ligado aqui na Vicanabarro, em toda a nossa região. Pra você que nos ouve aí pelo rádio ou também pelas nossas plataformas digitais. Vai nosso abração especial pra você. Desejo de uma excelente noite. Pra você ligadinho, acompanhando aqui A Noite é Nossa.

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E seguimos na programação agora 8h45, 8h45. A gente segue em frente por aqui, né? Trazendo a boa música pra tocar pra você que nos acompanha. A gente traz também o sucesso da tua preferência, né? A música sertaneja, sucesso das bandinhas, a música gaúcha também. Enfim, né? Sempre valendo o teu pedido também no nosso WhatsApp ou no nosso fixo. E assim a gente faz a programação aqui do A Noite é Nossa desta quarta-feira, né? Já na metade aí de mais uma semana. Vamos seguindo então, vamos com o Renan Júnior, pedido lá da nossa amiga Salete lá de Marau, acompanhando direto também a programação, né? Então vai meu abração especial lá pra nossa amiga Salete e todo o pessoal lá de Marau. É Preciso Amar, sucesso com Renan Júnior, depois sucesso Nada Mudou aí com Os Federais. Então já vamos tocar por aqui. Depois, lá pro nosso amigo Alencar, lá em Lagoa Vermelha, na sintonia também aqui da programação, a gente já traz sucesso com a Essência do Forró. E depois, música com Rio Negro e Solimões, O Frio da Madrugada. Agora, tá fazendo umas madrugada fria, né? Na sequência, a gente já traz música bonita aí na voz de Rio Negro e Solimões. Seguimos então, na primeira, tá aí, É Preciso Amar, sucesso com Renan Júnior. Aquele abraço, uma ótima noite pra você.